Esse é o som de Bonnie Tyler, fechando mais um bloco aqui no Clássicos da Morena FM. Tivemos Aphrodite Child com Brains and Tears e ainda Jackson 5, You'll Be There. 999-410-107 para você participar com a sua Morena FM, mandar o seu alô, o seu abraço. Fique à vontade, tá bom? Vamos juntos aí com o Clássicos da Morena FM até às 21 horas.

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Morena FM, o som de Supertramp aqui no Clássicos da Morena FM, My Kind of Lady. Fechando mais um bloco, tivemos Bon Jovi e ainda Dire Straits com Ticket to Heaven. 999-410-107, esse é o nosso canal de comunicação, nosso WhatsApp, para você participar e interagir com a sua Morena FM. Já já mais um super bloco para você curtir.

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Bela Luna. Fechando mais um bloco aqui no Clássicos da Morena FM. Você curtiu o Xadê com Ordinary Love. Também tivemos Guilherme Arantes, Pedacinhos. Já já, os últimos instantes do Clássicos desta quarta-feira. Agora a gente vai de música e vinho. Fica ligado aí.

0: Morena FM, faltando 15 para as 9.
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2: E que bom ter a sua companhia nesta noite para compartilhar mais informações sobre o mundo do vinho. Savagnin não é Sauvignon Blanc. Savagnin é uma uva branca tão antiga que pesquisas recentes que analisaram 28 sementes de uvas antigas, ainda do período medieval de 900 anos na França, identificaram a genética da uva Sauvignon Blanc. Isso significa que a variedade foi plantada há pelo menos 900 anos. A origem é a região do Jura, que fica a leste da Borgonha, nas cadeias de montanhas, já próximas aos Alpes. O nome Jura vem do período Jurássico, entre 210 e 140 milhões de anos atrás, quando os sedimentos viraram a cadeia de montanhas do Jura com rochas calcárias. O Jura é conhecido pelos vinhos amarelos, ou vin jaune, elaborados com a uva Sauvignon, uma variedade de grande intensidade, acidez e mineralidade. As uvas Sauvignon são colhidas tardiamente e costumam estagiar em barricas pequenas de carvalho. Após 2 a 3 anos, forma-se o véu de flor, similar ao que acontece com os Jerez, porém os vin de jaune não são fortificados. Outra particularidade é que após 6 anos e 3 meses, de acordo com a legislação, os vinhos são engarrafados em garrafas de 620 ml, chamadas de clavelin. Os vinhos amarelos de Sauvignon são muito parecidos com o Jerez, pela salinidade, intensidade de sabor, coloração, alta acidez, zero doçura e mineralidade de terroir calcário das cadeias montanhosas do Jura. Não é fácil encontrar vinhos do Jura, especialmente um Sauvignon, mas vale a procura para se degustar vinhos tão particulares. Harmonizei com sushi de pancetta e foie gras. Santé! Agora você ouve Jamie Helms, Gonna Make You an Offer.

0: Morena FM, Spirits in the Material World, fechando aí o nosso bloco, aliás, o nosso clássicos desta quarta-feira. Esse foi o som do The Police aqui na sua Morena FM. Bom, muito obrigado pela sua audiência, pela companhia de todos vocês, pelas participações, tá? Tá chegando agora a Voz do Brasil, mas eu volto às 22 horas com o Easy Night. Até a meia-noite, só as melhores músicas para você curtir. 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Grande abraço a todos e até logo mais às 22 horas. Tchau, tchau.
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3: Olá, boa noite pra você, ligado aqui em 107.1. Noite de quarta-feira, dia 27 de maio, começando mais uma edição do Easy Night. Vamos juntos até a meia-noite. Muita música boa, uma playlist super especial pra você curtir. Temperatura agora em Campo Grande, vamos saber como é que tá a temperatura. Nesse momento, 21 graus, umidade relativa do ar, 83%. 21 graus em queda, né? Pois é, madrugada pode ser um pouco mais fria. Para você participar e interagir comigo, nosso WhatsApp é o 99941-0107. Já tá no ar o Easy Night.

Esse é o Hoverphonic, Anger Never Dies, fechando aí o primeiro bloco do Easy Night. Tivemos Oasis, Don't Look Back in Anger, Benson Boone, Ahá, com um grande clássico, There's Never a Forever Thing, e a primeira foi o Lionel Richie. Já já tem mais pra você, fica aí.

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Morena FM, o som de Michael Bublé, fechando mais um bloco. Home, Celine Dion com Because You Love Me, Skank, Roxy Music, a primeira foi Marmalade com Reflection of My Life. Já já tem mais músicas pra você curtir, fica aí.

Esse é o som do James Blunt aqui na sua Morena FM, fechando aí mais uma sequência. Você ouviu Incubus, Olly Murs, Dear Darling e ainda Marisa Monte com Ainda Bem, Air Supply, Even the Nights Are Better. Já já, mais músicas pra você. Daqui a pouco tem Rod Stewart, Mr. Big, Bruno Mars e muito mais.

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Morena FM, o som de Cold Khalid, fechando mais um bloco. Tivemos Don McLean, Zizi Posse, Bruno Mars, Mr. Big e ainda o grande Rod Stewart com Day After Day. Já já o último bloco do Easy desta quarta-feira, 27 de maio. Fica ligado aí.

0: Morena FM, faltando 15 para meia-noite.
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Morena FM, agora são 11h56. Tá na hora de ir embora, de encerrar a nossa edição do Easy Night, edição de quarta-feira. Agradeço a você de coração, muito obrigado pela companhia de todos vocês. Amanhã de volta a partir das 19h30 no Clássicos da Morena FM e também com o Easy Night. Excelente madrugada de quinta-feira para você, vou deixando a última de hoje. É o som de Oleta Adams e a canção Get Here. Grande abraço, tchau, tchau.

o dia mais triste do teu futuro não seja pior que o mais feliz do teu passado. Que o teto nunca caia sobre ti e que os amigos debaixo dele nunca partam. Que sempre tenha as palavras cálidas em um anoitecer frio e uma lua cheia em uma noite escura. E que um caminho se abra sempre à sua porta. Que vivas 100 anos, com um ano extra para arrepender-te. Que o Senhor te guarde em suas mãos e não aperte muito seus dedos. Que teus vizinhos te respeitem e os problemas te abandonem. Os anjos te protejam e o céu te acolha. E que a sorte das colinas celtas te abrace. Que as bênçãos de São Patrício te contemplem. Que os teus bolsos estejam pesados e o teu coração leve. Que a boa sorte te persiga e a cada dia e cada noite tenhas um muro contra o vento, um teto para a chuva, bebida junto ao fogo, risadas que consolem aqueles a quem amas. E que teu coração se preencha com tudo o que desejas. Que Deus esteja contigo e te abençoe. Que vejas os filhos dos teus filhos. Que um infortúnio te seja breve e que te deixe cheio de bênçãos. Que não conheças nada além da felicidade desse dia em diante. Que Deus te conceda muitos anos de vida. Com certeza, Ele sabe que a terra não tem anjos suficientes. E assim seja a cada ano, para sempre. Para sempre.

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3: Bom dia, boa pré-sexta para nós. 28 de maio, eu sou o Celso Costa com você até as 10 da manhã. E o Happy Day vai até as 6:30. Steve Wonder começa a edição de hoje.

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Arena FM, 5:30, 5:30, hora de falar do clima nessa maravilhosa pré-sexta, 28 de maio, 19 graus nesse momento, umidade do ar em 88%, por hora céu limpo com períodos nublados. Temperatura máxima para hoje, 29 graus. Sol e aumento de nuvens pela manhã com pancadas de chuva à tarde. À noite o tempo fica aberto. Pelo menos por enquanto, volume de até 1 milímetro de chuva. Coisa pouca, né? Com 40% de chance, o que diminui drasticamente a certeza de que vai chover no finalzinho da tarde. O sol nasce às 6:05 e fica por aí até às 5:06 da tarde. A lua é crescente. Amanhã, sexta-feira, sol com nuvens à tarde, céu ainda com muita nebulosidade, sem chuva durante a noite, à tarde e à noite também, tá bom? Máxima de amanhã, 26 graus. Pro sábado, mínima de 18, máxima de 29 graus, com dia de sol, com nuvens e névoa ao amanhecer e noite de poucas nuvens, mas não vejo a possibilidade de chuva no radar. Se tiver uma chuva, vai ser mais leve e apenas nessa quinta-feira. Por hora, a gente garante para você uma chuva de boas músicas e de muita positividade na sua manhã. É o Rap Day até às 6:30 e Carlos Simon com You Know What To Do.

FM Gal Costa Azul aqui no nosso Happy Day, manhã de pré-sexta ou quinta-feira, se você preferir, dia 28 de maio, né? Estamos vivendo mais um dia, pertinho do fim do mês. Hoje é Dia Nacional de Luta pela Redução da Mortalidade Materna, uma data fundamental para a gente reforçar a importância de acompanhar e de fazer o pré-natal, né? Acompanhamento médico e pré-natal nas mãezinhas com parto seguro. E também de lembrar das políticas públicas voltadas para as mães, né? A saúde da mulher, que é muito importante. Hoje combina com isso aqui. Dia do hambúrguer hoje também, na quinta-feira, dia 28 de maio. Dia do hambúrguer é uma data bastante celebrada no Brasil, porque ela movimenta aí o setor da gastronomia, né? As lanchonetes aproveitam esse dia com promoções especiais, fique atento. Internacionalmente é Dia Internacional de Luta pela Saúde da Mulher, data estabelecida para denunciar violações de direitos reprodutivos e promover ações de conscientização a respeito da saúde da mulher também. Dia Internacional do Brincar, olha que dia importante, aproveite para você se divertir com as suas crianças aí, que hoje é um dia importante para isso. E na parte da música, John Fogerty, cantor, compositor e guitarrista de excelência norte-americano, nasceu em 1945. Ele é o líder, né, do Creedence Clearwater Revival. John Fogerty nasceu em 45, lá no dia 28 de maio. O Augusto Lix, que é do Engenheiros do Havaí, também nasceu em 56. Ele é o cara que fazia os arranjos, né, para os Engenheiros do Havaí, um dos grandes artistas brasileiros de todos os tempos. Parabéns aos aniversariantes do dia de hoje, dessa quinta-feira.

0: FM 5:48.
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0: ao divulgar estatísticas monetárias e de crédito. O IBGE divulga o IPP de abril, que é aquela inflação medida pelos preços dos produtos. E também é dia do IBGE divulgar a PNAD de abril, que é aquela pesquisa que mostra a taxa de ocupação e desocupação no Brasil. E ainda é dia de relatório do Tesouro Nacional, ou seja, bastante coisa sendo divulgada hoje e que o mercado acompanha, né? Ontem a bolsa caiu 0,48%, 175.744 pontos. O dólar subiu 0,66% e fechou em R$ 5,06. A Famasul diz que o preço da soja aqui em Mato Grosso do Sul, o melhor preço está em Chapadão do Sul, com a saca de 60 quilos sendo comercializada a R$ 113.
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2: Olha como os gastos mensais mexem com o cidadão, viu? Comprar arroz, feijão, manter a comida na mesa, abastecer o carro, pagar a conta de luz, a conta de água. E em praticamente tudo que a gente consome tem imposto embutido. Nesta quinta-feira, o chamado dia livre de impostos volta a chamar atenção para o peso da carga tributária no bolso da população. Em Campo Grande, lojas e empresas vão vender produtos sem repassar esses tributos ao consumidor. Você vai acompanhar um pouquinho da reportagem da Vivian Krajewski, que ela conta como os impostos afetam o orçamento das famílias, o consumo e até a economia.
3: Eles estão nos alimentos, nos combustíveis e na conta de luz. Os impostos fazem parte da rotina do brasileiro. Mas quando a pergunta é se o consumidor percebe quanto paga de tributo no dia a dia, as respostas são diferentes.
4: Não, não sei.
5: Eu fiz ontem um cálculo.
6: 104 era compra bruta, o restante era imposto.
7: Olha, eu não faço as contas na hora, mas eu sei que tá bem embutido, viu?
3: Em alguns produtos, os impostos podem representar até 80% do valor final. Na conta de luz, mais de 35% do que o consumidor paga é tributo. Para o empresário Everson Johnny, o que mais pesa no orçamento são as contas de consumo.
8: Não é só sobre questão de água ou sobre questão de energia, sim pelo que a gente paga e a forma que a gente paga. A gente já paga o fornecimento, a gente paga a taxa fixa, já paga a taxa de esgoto, tudo incluso numa coisa só, e você vai ver o valor da água é X, o valor da taxa de serviço é outro X, o valor da taxa de fixa é outro X.
3: Produtos da cesta básica também têm o peso dos impostos. Itens como óleo e açúcar têm quase 30% do preço formado por tributos. E o cabeleireiro Kennedy Pereira diz que o bolso já não aguenta mais tanta taxação.
9: Pesa demais, pesa para todo mundo. Pesa tanto para a pessoa que consome, como pesa para o empresário, microempresário, a indústria, entendeu? Tanto que as indústrias estão tudo indo embora do Brasil, porque quem aguenta pagar tudo isso de imposto?
3: Nesta quinta-feira, o dia livre de impostos volta a chamar a atenção para o peso dos tributos no bolso do brasileiro. Durante a ação, lojistas vendem produtos sem repassar os impostos ao consumidor. O economista Eduardo Matos explica como a carga tributária afeta o poder de compra das famílias.
10: De fato, o brasileiro paga muitos impostos. Nós temos uma série de taxas, de tributos e até mesmo de contribuições ao Estado que não se revertem em serviços públicos. Quando olhamos a carga tributária brasileira, ela se enquadra entre uma das maiores do mundo. Mas o IDH, que seria o indicador mais adequado para verificar esse retorno dos tributos que são pagos, ele é semelhante a países africanos, ou seja, nós temos uma carga tributária de um país desenvolvido, mais serviços à população de um país subdesenvolvido.
3: O economista disse que o dia livre de impostos também funciona como uma forma de conscientização da população sobre o peso dos impostos.
10: Até mesmo para o brasileiro entender o quanto ele paga de impostos, dado principalmente ao consumo de determinado produto. Infelizmente, a estrutura fiscal hoje do país, ou seja, os gastos e a arrecadação, nós temos um estado muito grande que carece muito justamente dessa arrecadação. É difícil até mesmo imaginar um futuro próximo em que há uma redução de impostos sem o comprometimento da máquina pública.
3: E o Everton, que citamos no início da reportagem, disse que se os produtos fossem mais baratos, a qualidade de vida

0: melhoraria e muito.
1: Para a família aí sobraria muito mais coisas.
2: É um dia livre de impostos, vocês já estão pensando em comprar alguma coisa, aproveitar?
3: Abastecer o carro.
0: Vivian Krajewski para o Primeira Página.
4: 7 horas e 23 minutos. Como a gente ouviu na reportagem, a carga tributária no Brasil é tema desse movimento nacional que quer mostrar na prática o peso dos impostos no dia a dia do consumidor. Nesta quinta-feira, lojas de Campo Grande e outras cidades do país participam do Dia Livre de Impostos, vendendo produtos com descontos equivalente àquilo que seria cobrado do produto e que é imposto, né? A ação busca chamar a atenção para o impacto dos impostos no poder de compra das famílias e também no comércio. Sobre esse assunto, a gente tem o prazer de receber aqui nos estúdios a Inês Santiago, presidente da Federação das Câmaras de Dirigentes Lojistas de Mato Grosso do Sul, um setor que está ali, né, Inês, sofrendo, vendo muito de perto, sentindo na pele todo esse movimento, né? Quando o consumidor olha o preço de um produto, ele tem noção real do quanto ele paga de imposto, e por isso a importância desse dia, para mostrar isso na prática, o quanto poderia ser bem mais barato aquilo que ele consome.
5: Exatamente. Bom dia, bom dia, Antônio. Bom dia, Bruna. Bom dia a todos que estão nos ouvindo. E este movimento, Antônio, que nós estamos na 8ª edição em Mato Grosso do Sul. E só em Mato Grosso do Sul, eu quero dizer, essa ação não se restringe a Campo Grande, mas nós estamos com essa ação em todo o estado. Só lojas Gazin, são 77 lojas em Mato Grosso do Sul hoje, que abrem as suas portas livres de impostos em muitos produtos. Mas voltando à conscientização do nosso consumidor, e esse é o mote da nossa campanha, a gente vê que nós estamos evoluindo ano a ano nesse esclarecimento, nessa conscientização, Bruna, porque quando esse consumidor entra na loja e encontra o produto no preço padrão, o produto sem o tributo e a quantidade de tributo que foi reduzida ali, ele percebe o quanto que, se nós tivéssemos uma carga tributária justa, porque nós não somos, evidentemente, contra a cobrança de impostos, né? Nós queremos é que essa carga tributária seja justa e que a aplicação desses recursos, que custa tanto para a nossa população e para as nossas empresas, seja feito de uma maneira eficiente, seja devolvido para a nossa população, para as nossas empresas, em saúde, em educação, em transporte, né, em infraestrutura, que efetivamente possibilite que as nossas empresas tenham um ambiente de negócio saudável e que o nosso trabalhador tenha uma qualidade de vida, que nós defendemos a qualidade de vida do nosso trabalhador e entendemos que não é reduzindo jornada nesse momento que a gente vai alcançar essa qualidade de vida. É discutindo questões muito mais profundas do que uma questão simplista, como se quer, meramente eleitoreira, mas que não vai resolver a vida do nosso trabalhador. Veja que com Antônio, o nosso trabalhador, quando ele entra no supermercado, 55,15% do salário líquido dele fica numa cesta básica.
6: Que às vezes nem dá para o mês todo, né?
5: Exatamente.
4: Está cada ano mais básica.
5: O mais básica, tá porque mais assim, básica. O mês continua e a sexta acaba.
6: É,
5: né?
6: Exatamente.
5: E até ouvimos agora a introdução dessa matéria, quase 30% do óleo de cozinha, do açúcar, é carga tributária. Então veja, nós não estamos falando em objeto de luxo, gente, nós não estamos falando de perfume importado que tem uma carga tributária, aliás, Bruna, de 77%, é desumana, né? Mas nós estamos falando do arroz e do feijão, nós estamos falando do que vai para a mesa das nossas famílias brasileiras, com uma carga tributária e tem subsídio, né, Antônio? A cesta básica é subsidiada.
4: Sim.
5: E se chega a uma carga tributária de 30%, gente.
4: Subsidiada. Então veja, chega a 30%.
5: Então veja, o momento é tão grave, é tão sério, que a carga tributária brasileira tem expulsado as empresas brasileiras do Brasil. Isso é muito sério, as nossas autoridades não estão olhando com a devida importância para o que está acontecendo. Essa carga tributária está empurrando o setor produtivo para fora desse país.
6: Vamos falar de um país que está bem coladinho na gente aqui, Paraguai, por exemplo. Qual que é a diferença da carga tributária, para a gente ter uma noção?
5: É gigantesca. Né? É a diferença de Ialupo, a Riachuelo, a Tramontina, a Altenburg, que já foram, né, que o digam. A diferença é tão gigante que nós temos lá uma lei, a lei de Maquila, que é uma lei que visa incentivar, na verdade, o desenvolvimento econômico do Paraguai, a industrialização. Pela lei de Maquila, as nossas indústrias estão pagando lá, Bruna, 1% de tributo. Contra 40% no Brasil. Adivinha o que, que essas indústrias vão fazer?
4: Agora, como é que você vai conseguir manter a sua indústria no Brasil com essa carga tributária, tendo a possibilidade de pagar bem menos do lado?
5: Bem menos do lado, atravessando a fronteira.
4: E o que você produz, conseguir vender aqui por conta das questões do Mercosul.
5: Exatamente, Antônio. É. Essa é a conta. Eu tenho chamado a atenção, estive com o governador Riedel na segunda-feira, lançando esse movimento do Dia Livre de Impostos, a importância de conscientizarmos a população, mas também os agentes públicos, chamar os agentes públicos para essa reflexão, para essa discussão, porque eu entendo que se nós não tivermos políticas estruturantes para o nosso país, se nós não tivermos projeto de país para médio e longo prazo, nós vamos sucumbir enquanto nação.
6: Inês, falando do dia hoje sem imposto, quais são os produtos ou serviços em que o peso dos impostos mais assusta, assim, o consumidor? Para a gente ter uma noção, porque a gente sabe que a gente paga, mas são poucas as pessoas que olham na notinha lá para ver o quanto que tem de imposto mesmo. A gente sabe, todo mundo sabe, né? Mas, assim, como você lida com isso praticamente e fala sobre isso todos os dias? Quais são aqueles que mais têm a carga alta?
5: Olha, eu vou começar por um insumo que todos nós precisamos, que é essa luz elétrica que está aqui no estúdio, que a gente não vive sem. Ninguém vive sem. Seja o nosso trabalhador, baixa, média, alta renda, ninguém vive sem energia e não se produz num país sem energia. A energia elétrica, Bruna, de imposto, ela tem 30,05%, mas 10% que é taxa, que é iluminação pública, que entra dentro do gênero de tributação. Embora um seja imposto, o outro seja taxa, se nós somarmos os dois, nós vamos chegar a 40,5%, ou seja, praticamente metade da, perdão, gente, 35,06% imposto, mais 10% de
4: 45%.
5: Taxa. 45,06% na conta de energia é só tributação. Eu começo pela conta de energia porque fica fácil da nossa população entender. E assim, todos precisamos desse bem que é essencial. Aí depois vamos, Bruna, para um outro bem que chama muito a minha atenção. O nosso brasileirinho luta para comprar uma moto, para sair desse transporte coletivo, onde em Campo Grande ele passa 44 dias úteis confinado.
4: Dentro do ônibus.
5: Se ele cometesse um crime de menor potencial ofensivo, Antônio, ele ficaria menos tempo confinado.
4: Na prisão do que fica dentro do ônibus.
5: Então,
4: mas ele não estamos falando para você cometer, não,
5: não,
4: tá?
5: Não, não é não, tá, gente? É só uma comparação aqui para a gente quebrar um pouco a seriedade desse assunto. Mas assim, ele luta para comprar uma motocicleta, né? E aí ele entra numa concessionária e ele deixa de 10 mil reais, que seja uma moto comum, tá, gente? Ele deixa 5.500 dos 10 mil, 55% numa motocicleta. É. Uma bicicleta. Né? Nós falamos tanto de sustentabilidade, nós falamos tanto de cidades que precisam ter um trânsito mais saudável e a bicicleta é uma saída. A bicicleta tem também um tributo na casa de 47%. Então, praticamente metade da bicicleta fica no bolso do governo. Então, assim, perfume nacional. Né? Vamos falar de um objeto que o governo chama de objeto de luxo, mas que todos nós precisamos para a nossa higiene. Vamos falar do perfume nacional, 66%.
4: Quer dizer, o governo é sócio do cidadão em tudo, sem fazer muita coisa, né?
6: Em tudo. O brasileiro trabalha cerca de 5 meses no ano só pagando impostos.
5: Só pagando impostos. E essa conta, essa data, ela não é uma data por acaso. Todos os anos o nosso sistema período, né? faz essa é. Conta e a gente chega a um dia. O ano passado foi dia 29, o que significa que esse ano a gente pagou um dia menos de imposto em relação ao ano passado. Então essa é uma data que na verdade é matemática, é uma conta que nós fazemos. Exatamente para mostrar para a nossa população...
4: Que até hoje o cidadão só pagou imposto.
5: Só pagou imposto. Então veja quantos dias da vida do nosso cidadão ele trabalhou só para sustentar um Estado que não devolve para ele em serviços.
6: E nós já estamos o ano todo ainda pela frente, temos, né?
5: E assim, um ano com poucos dias úteis em razão da Copa do Mundo, que já está começando, eleição. E depois as eleições, feriados caindo em dias úteis. Um ano em que nós temos implantação de reforma tributária, onerando o custo das nossas empresas. Temos reoneração da folha, que voltou a acontecer o ano passado e esse ano aumentou ainda mais, duplicou aí a reoneração da folha. E temos essa carga tributária gigantesca e um governo, um executivo federal, tentando passar uma redução de jornada num país pobre, que nós precisamos arregaçar as mangas e trabalhar.
4: Precisa trabalhar mais.
5: Precisamos trabalhar mais, mas precisamos, sobretudo, Antônio, de políticas estruturantes. Nós precisamos saber para onde nós estamos indo. O Brasil não tem projeto de futuro. As nossas cidades não têm projeto, não têm planejamento, não têm projeto de cidade. Os nossos estados não têm projeto de estado. Então, se a gente não tem uma referência muito clara para onde nós queremos ir, nós não sabemos nem o que fazer hoje.
4: Como é que vamos chegar lá, né?
5: Como nós vamos chegar. Então, a nossa gestão, ela é tão reativa, né? A gestão, de modo geral, no Brasil, Bruna, é uma gestão reativa. E isso sacrifica demais o setor produtivo e sacrifica demais a nossa população.
6: Então hoje vai ser um dia diferente. Quem for ao comércio de Campo Grande, por exemplo, você já citou o interior também, para a gente finalizar, é encontrar produtos mais baratos para que o consumidor tenha. Mais baratos não, no preço que talvez ele deveria ser vendido.
5: Exatamente.
6: Né?
5: No preço justo,
6: para que a gente,
5: né,
6: abra sempre os nossos olhos, né, para essa realidade. Porque aí terminou esse assunto hoje, amanhã a gente começa a esquecer disso. E aí a gente chega na loja e fala, pô, mas esse produto tá muito caro.
5: Exatamente.
6: E cobra do comerciante que tá caro.
5: E muitas,
6: né,
5: das vezes, essa é uma tarefa que eu faço com muita alegria, porque o consumidor não sabia, Antônio, que o produto estava caro e ele achava que a margem de lucro das empresas era gigantesca. Então ele penalizava o nosso empresário,
4: briga
5: que sofre,
4: vendedor,
5: que luta para ter uma margem que já é muito achatada por essa carga tributária, e ele acabava sendo acusado, entre aspas aqui, de ser um ganancioso, de achacar a população com uma margem de lucro gigantesca. A conta de energia, quantas vezes, né? Aqui vai um abraço para o presidente da Energisa, o Paulinho, que é,
4: esteve aí a semana,
5: que é uma empresa que eu tenho muita gratidão, porque todos os anos essa empresa possibilita a gente fazer essa campanha, porque ela é a nossa patrocinadora master. E eu faço muita questão de falar, e quantas vezes eu mesma, Bruna, dizia assim, nossa, mas que absurdo essa conta de energia aqui, que margem é essa, que, né? Eu mesma fazia isso.
4: Aí quando você vai ver a conta, né, Inês? É aquela situação daí é que você percebe.
6: É uma cebola, né? São camadas.
5: É uma cebola. Quando você vai tirando as camadas...
4: É um assunto tão complexo que a gente poderia ficar aqui conversando até amanhã de manhã, né?
6: Nós conversamos com a Inês Santiago. Ela é presidente da Federação das Câmaras de Dirigentes Lojistas de Mato Grosso do Sul. Inês, bom dia para você. Obrigada pela conversa. Até a próxima, né?
5: Ah, eu que agradeço a oportunidade e quero convidar todos os consumidores para irem às lojas hoje no Shopping Campo Grande, Norte e Sul, e lojas de rua, e aproveitar para comprar até o presente do Dia dos Namorados, que já está aí,
6: verdade,
5: né, Bruna? Sem tributo, por que
6: verdade,
5: não?
6: Exatamente.
5: E a Federação das CDLs de
6: Boa
5: Mato Grosso
6: ideia,
5: do Sul.
6: Boa ideia, não tinha pensado nisso.
5: Isso, compra o presente. Segue à disposição, tá, gente?
6: Obrigada.
5: Muito obrigada pela oportunidade.
4: Rapidinho, vamos para a redação com a Mari, que traz as mais informações do portal Primeira Página.
6: Seja bem-vinda, Mari.
3: Bom dia, Tonhão. Bom dia, Bruna. Bom dia, ouvintes. O Parque Nacional da Serra da Bodoquena divulgou nesta quinta-feira, no Diário Oficial da União, o resultado final do processo de credenciamento de condutores de visitantes. Ao todo, são 266 condutores de turismo aptos. E, de acordo com o comunicado oficial, os candidatos listados foram habilitados para a próxima etapa do credenciamento, que prevê análise documental por parte do Instituto Chico Mendes de Conservação da Biodiversidade. E vale lembrar, pessoal, que o credenciamento dos condutores tem como objetivo garantir a segurança e a qualidade do atendimento aos visitantes do Parque Nacional da Serra da Bodoquena, que é uma das principais áreas de conservação ambiental aqui de Mato Grosso do Sul. A lista completa está no nosso portal Primeira Página. Volto com vocês.
6: Vamos pro intervalo, Mari, muito obrigada, até amanhã. Vamos pro intervalo, daqui a pouquinho vem mais notícia por aí, fica com a gente.
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1: Bom dia, 7:39.
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4: O ex-prefeito de Campo Grande, Alcides Bernal, prestou depoimento pela primeira vez nesta quarta-feira durante a audiência de instrução do processo que apura a morte do fiscal tributário Roberto Carlos Mazzini. Bernal, que responde por homicídio qualificado, voltou a defender a versão de que agiu em legítima defesa. Além do ex-prefeito, testemunhas de defesa e de acusação também foram ouvidas pelo juiz Carlos Alberto Garcete no Fórum de Campo Grande. Você se lembra desse caso? Ele aconteceu em março deste ano numa casa do Jardim dos Estados. A investigação aponta que Roberto Mazzini foi baleado durante uma disputa envolvendo a posse deste imóvel. A expectativa agora é que a justiça decida se Bernal vai ou não a júri popular. Vamos ouvir o que disse o advogado de defesa Ricardo Machado e o advogado e assistente da acusação Tiago Martinho.
5: Demonstraram de forma inequívoca que ele agiu, sim, amparado pelo Instituto da Legítima Defesa quando teve o seu domicílio, o seu escritório, violentado por dois desconhecidos que não detinham naquele momento um documento para exercer a posse daquele bem que, à época, era de Alcides Bernal.
6: Em nenhum momento houve invasão. O que houve ali é uma pessoa que tem a propriedade ingressando no seu próprio imóvel. E é uma propriedade que já havia sido escriturada em 19 de fevereiro, já houve o pedido de registro no dia 23 de fevereiro, que foi depois consolidado pelo cartório, e um imóvel que não lhe pertencia desde julho de 2005, conforme está na escritura, pertencia à Caixa Econômica Federal.
4: O mega traficante Gerson Palermo chegou a Campo Grande no fim da tarde desta quarta-feira após ser expulso da Bolívia. Apontado como um dos chefes do primeiro comando da capital, o PCC, ele estava foragido há 6 anos, com condenações que somam mais de 120 anos. Ele foi preso na região de Santa Cruz de la Sierra durante uma operação conjunta entre a Polícia Federal Brasileira e a Polícia Antidrogas Boliviana. E a transferência para o Brasil foi feita numa aeronave da Polícia Federal, sob um forte esquema de segurança. Já em Campo Grande, o traficante passou por exames no Instituto de Medicina e Odontologia Legal, no IMOL, depois foi levado para a Superintendência da Polícia Federal, passou à noite por lá, enquanto são finalizados os trâmites de expulsão e reingresso em território brasileiro. A audiência de custódia está prevista para esta quinta-feira. A expectativa é que ele seja encaminhado ao Presídio Federal de Campo Grande após um pedido formal feito pela Polícia Federal. A novidade é que a Polícia Penal Federal deve receber a custódia do preso agora de manhã, lá na Superintendência da PF. Deve ser feita uma escolta para apresentação do preso em audiência de custódia no Fórum Estadual. E ao final dessa audiência, ele segue escoltado para a Penitenciária Federal em Campo Grande para a inclusão dele no sistema penitenciário. Gerson Palermo estava foragido desde 2020, quando conseguiu prisão domiciliar por decisão do então desembargador Divoncir Maran. Poucas horas depois, ele rompeu a tornozeleira eletrônica e desapareceu. A lei do envolvimento com o tráfico internacional de drogas, Palermo também responde por assaltos a banco e até por um sequestro de avião no ano de 2000.
1: 7:43, Campo Grande recebeu na noite desta quarta-feira a quarta edição do Fórum MediaCom MS, promovido pela Associação das Emissoras de Rádio e TV aqui de Mato Grosso do Sul. O evento reuniu acadêmicos, profissionais da comunicação e autoridades para discutir o papel do jornalismo no combate à desinformação. O presidente da AERMES, Antônio Alves, falou sobre a necessidade de reflexão no consumo de conteúdo, principalmente num ano eleitoral.
7: E a gente trouxe especialistas com dados, com pesquisas profundas, gente renomada, que são cientistas nisso, para, não é achismo, para provar com dados que a maioria das pessoas consome informação na internet, tá tudo bem. Mas a maioria que consome nas redes sociais, que é a maioria, 5% confia no que está consumindo. Então a gente tem que fazer uma reflexão. O consumo, mas antes de eu compartilhar isso daí, vamos checar se é verdade ou não? Ainda mais no ano eleitoral.
4: Um dos palestrantes do evento, o especialista em comunicação Fernando Morgado, destacou o papel dos veículos profissionais na busca por informação segura e confiável. Ele também falou sobre os cuidados que o público precisa ter no ambiente digital.
8: O que é mais importante do que nunca? Se informar através de marcas, de veículos que todo mundo conhece e que todo mundo confia de verdade. E quando a gente vai falar dessas marcas de confiança, a gente vai para o rádio e para a TV aberta. Mesmo nos ambientes online. Então, na rede social, em vez de você buscar o perfil de um influenciador qualquer que você nunca viu na vida, mas fez uma coisa muito chamativa, você, ao contrário disso, procurar o perfil de uma emissora. Por quê? Porque você conhece essa emissora há muitos anos, há muitas décadas. Porque essas emissoras, as emissoras de rádio e TV, são, por exemplo, as que mais empregam jornalistas e radialistas. Quer dizer, é mão de obra qualificada. É gente preparada para informar. Gente preparada para apurar.
1: 7h45, o cientista político Felipe Nunes, diretor da Quest, também participou do fórum e falou sobre o impacto da desinformação em um cenário de circulação rápida de conteúdos, ainda mais em período eleitoral. Defendeu que o jornalismo profissional segue essencial para ajudar o público a tomar decisões baseadas em fatos.
0: O jornalismo profissional nunca foi tão importante como agora, né? Na era da inteligência artificial, na distribuição tão veloz, né, da informação, às vezes falsa, é tão importante que essa confiança que os meios tradicionais de comunicação, né, rádios, TVs, jornais têm, para ajudar o eleitor a tomar a decisão correta, claro, que interesse aos seus objetivos, aquilo que ele acha que é melhor, mas pautado pela verdade.
1: Fabiano, especialmente no ano eleitoral, a gente precisa lembrar que todas as vezes que há uma campanha contra a informação, alguém tem um interesse por trás da desinformação do público.
9: Né? É isso, Tonhão. Bom dia para você, bom dia para a Bruna, para o Celso. Ótima quinta-feira para os nossos ouvintes. E é lamentável que isso tenha acontecido ao longo do tempo, né? Não é algo de agora. É importante as pessoas se atentarem a isso. O descrédito de instituições, o descrédito de veículos de comunicação tradicional, não só no Brasil, mas no mundo todo, tudo isso faz parte de uma estratégia, geralmente liderada por grupos políticos. Eles querem desacreditar a imprensa, querem desacreditar as instituições, para que o holofote e a verdade fiquem só com este detentor
1: e geralmente
9: dessa discurso, estratégia.
1: Né, o discurso é aquele,
9: é,
1: né?
9: Aquele.
1: É o sistema que falha, só que esse político que critica o sistema, ele está
9: no sistema há muito tempo. Via de regra.
4: Fabiano, então, se você me permite, antes de você continuar, vocês estão me fazendo lembrar de um ponto do Felipe na palestra, porque eu estava lá ontem, e justamente falando sobre isso. O que que o político quer hoje? Que o brasileiro não seja inteligente.
1: Exato.
4: Que ele não estude e que
9: ele acredite numa bolha só.
4: Que fique nessa bolha. Eles
9: que ele acredite numa bolha
4: sobre
9: só.
4: Sobre essa bolha. E ele colocou um índice lá muito, muito importante, que é a ilusão do conhecimento. Quanto menos educação a gente tem, maior é a nossa ilusão do conhecimento. Sim. Ou seja, a gente acha que a gente sabe, a gente não sabe de verdade.
9: E o que mais choca nesse comportamento social é que, assim, a pessoa tende a acreditar naquilo como verdade, porque aquela verdade bate com ela.
4: Exato.
1: Sim, é o que,
4: então, é o que ela quer acreditar, exatamente.
9: Ela pega aquela informação para validar aquilo. O que ele acredita. É. Então, eu acredito naquilo, a primeira informação que surge validando o que eu acredito, eu aceito. O resto, eu desacredito. E é um jeito equivocado de consumir informação hoje. E como os nossos entrevistados disseram, você não precisa deixar de ver a rede social, de acreditar nas pessoas que você segue, mas faz o seguinte: a partir dessa informação que você recebeu, procura ela em 3-4 fontes diferentes.
1: Isso.
9: Vai na imprensa profissional, vai em outras redes sociais, vai em outros locais, forma um contexto dessa informação que você checou pela primeira vez, em 3-4 locais, aí você vai saber se é verdade ou não. O que você não pode é fechar os olhos acreditando naquilo que é verdade como algo absoluto que vem de uma fonte só. E desconfie sempre. Aquela informação mirabolante, aquela informação que é algo
1: aquele
9: muito
1: discurso.
9: Nossa, aquela coisa assim que é fora do comum. Já desconfia. Vai procurar em outros locais, porque isso você abre os olhos para se abastecer de conhecimento. O conhecimento, até na universidade, ele é feito para você defender uma tese colocando vários pontos de vista, várias fontes. Você num trabalho numa universidade, você coloca várias referências bibliográficas para você sustentar aquilo que você está defendendo. Na vida não é diferente, você tem que colocar conhecimento de diferentes fontes. Quando você reunir todas as informações, aí você toma a sua decisão.
1: E é assim, né, Fabiano, o que você fala é, a partir do momento que você tenha mais informações e conhecimento a respeito de um tema e vai acompanhar o que o seu influencer preferido fala a respeito daquele tema, se ele te agradar naquilo que você já tem de informações, a tendência é que você goste ainda mais dele. né? Agora você não pode simplesmente abandonar tudo e focar nele, porque ele vai falar que pepino vem da galinha e você vai acreditar.
9: E aí tem uma informação mais dura ainda pra gente já encaminhando para o encerramento, que eu sei que a gente está se alongando um pouquinho, mas é importante.
1: O senhor pode.
9: A estratégia desses grupos políticos é justamente essa, tá? Eles lucram em cima disso.
1: Sim.
9: Eles ganham visibilidade em torno disso, desse discurso que faz uma segregação, traz as pessoas para uma bolha só. E aí nas redes sociais o algoritmo leva as pessoas a essa bolha só. Você não consegue nem ver as informações do outro lado, porque o algoritmo só te entrega aquilo se você fica pesquisando aquilo. Você fecha a sua visão de mundo em torno de um discurso de alguém que pensou bem como fazer, viu? Pensou bem na estratégia de como contatar essa pessoa, fazer a pessoa ficar ali, e o discurso vai reverberando ali e as pessoas vão ficando ali no mesmo local. Tem que olhar mais para além, e além de tudo, a desinformação no momento em que as instituições têm descrédito, ela corre de um jeito assustador, e é aí que a pessoa tem que ter esse senso: olha, eu vou pegar essa informação e vou checar, porque é o mínimo, a gente não pode ser enganado por ninguém.
4: Em ano eleitoral, sabe qual é a diferença da imprensa séria e do político? A imprensa séria quer que você tenha a sua opinião, ela te entrega tudo para você tomar a sua decisão.
9: E você toma a sua decisão. Você toma a sua decisão.
4: O político quer que você faça o que ele tá pedindo.
9: Ele induz você.
1: O senhor não vai ser político agora
9: nem pretendo.
1: Que o senhor volta amanhã.
9: Volta amanhã, se Deus quiser. Muito obrigado, tá? Obrigado. E até amanhã, pessoal. Essa reflexão é muito importante.
4: Os
9: órgãos tradicionais de imprensa são desacreditados no mundo inteiro, mas eles têm resistido e é um trabalho sério que tem sido feito ao redor do mundo.
4: Eu vou pro intervalo, mas o último bloco tá pronto para você. Até já.
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1: Estamos de volta, 7h52.
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4: Oi, Renata, bom dia.
12: Bom dia.
4: Como será a nossa quinta-feira?
12: Olha, não vai ser muito diferente de ontem, não, viu?
4: É repeteco, Ctrl-C, Ctrl-V.
12: Hoje a máxima vai chegar aos 29 graus, né? Aquela tarde mais quente. Lá fora tá bem fresquinho, vento geladinho, 20 graus. Aí aquela chance de pancadas isoladas durante a tarde que a gente não tá nem vendo, né?
4: Não
12: cair.
4: Tá. A gente fala pra falar que falou se ela cair, né?
12: Exatamente, mas tá aqui, no radar da Climatempo, né? E é isso, Bruna. As manhãs ainda geladinhas e a tarde mais quente.
4: Bom, a gente tá quase se preparando pro fim de semana.
12: Sim.
4: E não devemos ter muitas mudanças nos próximos dias também, não, né?
12: Tem pouca chuva, as máximas também alcançando 30 graus. Não vai ser muito diferente, não, por enquanto, né?
4: Obrigada.
12: Até amanhã. Tchau, tchau.
4: Tchau, tchau. Vivi, tudo bem? Chega para conversar ao vivo com a gente agora, porque hoje tem um ponto de vacinação na região central para quem ainda não tomou vacina da gripe, né?
13: Exatamente, Bruna. Fica aqui na Central do Cidadão. Para quem ainda não tomou a vacina contra a gripe, hoje é uma boa chance para colocar em dia a imunização. A Secretaria Municipal de Saúde montou um ponto de vacinação bem aqui na Central de Atendimento ao Cidadão, que fica na Marechal Rondon, bem no centro da cidade. A ação acontece só nesta quinta-feira e faz parte dessa estratégia da Prefeitura de levar a vacina para lugares com grande circulação de pessoas, justamente para facilitar o acesso de quem tem a rotina bem corrida e acaba deixando a vacinação para depois. A vacina está liberada para toda a população a partir dos 6 meses de idade. Para se vacinar, é preciso apresentar um documento com foto, o cartão do SUS e, se tiver, a carteira de vacinação também. É importante lembrar que a vacina ajuda a evitar casos mais graves da doença. Internações, complicações, especialmente entre idosos, crianças e pessoas com doenças crônicas. Então, quem passar por aqui pelo centro, já pode aproveitar para garantir essa proteção. O atendimento será realizado logo mais às 8 horas até às 11 da manhã e também da 1h30 às 4 da tarde aqui no CAC, que fica na Marechal Rondon 2655, aqui no centro. Volto com vocês.
4: Obrigada, Vivi. No próximo domingo, dia 31, acontece a 9ª edição da Corrida Sangue Bom nos Altos da Avenida Afonso Pena. É mais do que esporte, viu? Esse evento marca sempre a abertura oficial da campanha Junho Vermelho de doação de sangue e também de cadastro da medula óssea, de doação de medula. Quem traz os detalhes é a repórter Alexia Schumacher.
14: Calçar o tênis, ajustar o cronômetro e correr por uma causa. Para os mais de 1000 participantes esperados na corrida Sangue Bom, o desafio deste domingo vai muito além dos percursos de 5 e 15 quilômetros. É uma celebração à vida, até mesmo para quem já correu o mundo inteiro, como o aposentado Paulo Roberto Donato, de 72 anos. Ele e a esposa já completaram as 6 maiores maratonas do planeta, mas fazem questão de estar no ponto de partida aqui na capital.
15: Essa corrida faz com que outras pessoas se beneficiem da sua diversão, digamos assim. O corredor vai correr, mas ele colabora diretamente no que tange a transplante de medula, a doação de sangue, ou seja, ele corre doando vida, praticando vida. Isso é um fator bastante importante para a solidariedade junto às pessoas. Eu acredito ser uma das melhores e maiores corridas pensando naquilo que ela se propõe.
14: A solidariedade que o Paulo cita é o combustível do evento. Parte da renda arrecadada com as inscrições será destinada ao Hospital do Câncer Alfredo Abrão, ao Hospital Nosso Lar e às ações do Instituto Sangue Bom, focadas na conscientização sobre a doação de sangue e de medula óssea. O idealizador de tudo isso é o professor Carlão, que neste ano tem um motivo duplo para comemorar: a 9ª edição da corrida e os 10 anos de seu próprio transplante de medula. Ele lembra os atletas sobre a retirada dos kits.
16: A entrega de kits acontece nos dias 29 e 30. Um documento oficial com fotos, se possível um print da sua inscrição para a entrega dos kits. E a nossa 9ª Corrida Sangue Bom acontece no domingo, a partir das 7 da manhã.
14: Para quem vai competir sério, a prova de 15 quilômetros deste ano permite a federalização do tempo para o ranking oficial de corredores. Mas, para a maioria, a linha de chegada representa gratidão. O contador Laércio Leandro, de 44 anos, participou de todas as edições e já sente o frio na barriga.
17: Preparação para domingo é uma ansiedade, né? Porque cada evento dele é um evento diferenciado. O que motivou é a participação de ajudar o próximo, a doação de sangue, né? Cruzando a linha de chegada, a gente vai ficar super feliz por ter completado mais uma prova.
14: E o motivo para correr ganha um significado profundo quando a história bate à porta de casa. O aposentado Paulo Roberto Donato fecha a nossa reportagem revelando por que a corrida Sangue Bom tem um espaço tão especial no coração dele e da esposa.
15: A minha esposa é transplantada de medula óssea, então a gente sabe na pele o que é isso, o que é a luta do professor Carlão. Faz essa prova com o coração.
14: A largada da Corrida Sangue Bom acontece neste domingo, às 7 da manhã, nos altos da Avenida Afonso Pena. Correr para vencer desafios e, acima de tudo, para salvar vidas. Alexia Schumacher, para o Primeira Página.
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1: Muito bem, resultados de ontem da Sul-Americana: o Galo venceu o Puerto Cabello por 1-0. Nós tivemos ainda a vitória do Botafogo sobre o Caracas por 3-1, né? Com isso, e a vitória do Bragantino em cima do Carabobo por 2-0, né? Com isso, todos os times brasileiros que participaram da Sul-Americana, apesar de um começo ridículo, né, acabaram ou ficando em primeiro do seu grupo e avançaram diretamente para a próxima fase da competição, ou ficaram na segunda posição e vão disputar o tal do play-off.
4: Estão indo embora com uma notícia rápida, só pra gente imaginar e fazer aquela cena, viu? Você imagina um pequeno menininho chamado Mael. Ele foi filmado assistindo televisão pela janela da casa de uma vizinha, se equilibrando em um toco para conseguir enxergar a tela. Isso aconteceu numa noite fria do Ceará. Esse vídeo viralizou nas redes sociais. Depois de um tempo, ganhou uma repercussão e um novo capítulo. Mael ganhou uma TV nova para colocar dentro de casa. E essa mobilização começou depois que muita gente conheceu a história desse garotinho pelas redes sociais, se identificou com ele e aí terminou dessa maneira. Ele ganhou da televisão e podendo assistir sem precisar se equilibrar na janela da vizinha. Estão indo embora. Eu fiz essa cena na minha cabeça. Eu tenho certeza que você também aí. 8 horas em ponto, o Celcinho tá pronto e a gente também pronto já para produzir uma primeira página para amanhã. Até amanhã, bom dia.
1: A partir das 6:30 da manhã, se Deus quiser, né? Ótima, linda, abençoada, produtiva quinta-feira para você. Bom dia.
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1: Bom dia pra você, boa pré-sexta. Vivemos o dia 28 de maio e a partir de agora, nas próximas duas horas, vamos juntos de...
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1: Acomode-se confortavelmente em sua poltrona e boa viagem. 22 graus a temperatura, com a umidade 81% e máxima de 29 graus, com muito sol. A nossa pré-sexta. Alan Parsons Project, a primeira atração musical do Classe de hoje.

dentro do mar já na carreira solo, né, do Samuel Rosa. Antes ouvimos a Dua Lipa, também o Robbie Williams e o Alan Parsons Project, que abriu nossa edição de hoje de classe executiva por aqui. Tá só começando, 99941-0107 para você interagir com a sua rádio favorita.

0: Olha, a situação está crítica, viu? O trânsito está intenso ali, está intenso também na Avenida Ricardo Brandão, nos dois sentidos da via, só que muito mais para quem vai em direção ao shopping. Ali na Avenida Afonso Pena, nesse trecho com a Rua Bahia também está crítica a situação. Agora tem semáforo também sem funcionamento, sabe onde? Na Rua Paraíba, bem pertinho da Avenida Afonso Pena. Ali na Joaquim Murtinho também tem trânsito lento no cruzamento das vias Ricardo Brandão com Fernando Correia da Costa. Ali na Rashid Neder tem uma situação complicada porque além do trânsito estar intenso, próxima rotatória com a 14 de julho, tem um carro parado na pista bem na 14 de julho, pertinho dessa rotatória, Celso. Então já é bom evitar essa rota. É. Volto com você.
1: Valeu, Vivi. Dia de paciência hoje.
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Morena FM, Justin Timberlake com What Goes Around, Comes Around aqui no nosso Classe Executiva. Lembrando você, opa. 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Em instantes tem um destaque de hoje da nossa programação musical que tá demais, tá linda.

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5: O cantor que é o destaque hoje da nossa programação começou como backing vocal e também compositor, trabalhando para Gloria Estefan. Até que o esposo dela, o Emílio Estefan, percebeu que tinha um talento a mais guardado no coração daquele rapaz e resolveu investir nele, para ele também estar à frente dos palcos. Estou falando do cubano John Secada, que começou a sua carreira de sucesso internacional por essa canção que ele lançou em 1992, canção essa que embalou muitas histórias de amor. Angel. Esse é o destaque de hoje da nossa programação na Morena.

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2: O Música e Vinho está no ar e eu lhe desejo uma excelente manhã. A Itália é considerada a pátria dos cogumelos. São centenas de espécies e o consumo é tão popular que virou atração turística ao período da colheita, chamado de Andare a Funghi, e todos vão em busca do tesouro nas florestas. O Funghi Portini é o mais famoso e cresce ao norte da Itália. O cogumelo chamado Cantarela tem a coloração laranja. Os Cardoncellis são os mais populares ao sul da Itália e são servidos assados, fritos ou cozidos em azeite. As trufas crescem embaixo da terra e têm sabor único, ou você ama ou odeia. Todos fazem parte dos ingredientes de diversas receitas na Itália e pelo mundo, que pedem vinho para harmonizar. Pela variedade de sabores e intensidade dos cogumelos, não se pode generalizar e dizer que cogumelos combinam com Pinot Noir, como já ouvi dizer. Cogumelo Paris é bem suave e fresco, enquanto as trufas negras ou brancas são uma explosão de sabores. Seguindo a intensidade de aromas e sabores, harmoniza-se o vinho. Do Pinot Noir ao Barolo de Nebbiolo para as trufas. Além desses cogumelos italianos, que são mais raros por aqui, temos o shiitake e o shimeji, que parecem carne vermelha. O Paris, que é bastante fresco. O Portobello, que vai bem com carnes. O champignon, que eu amo fresco. E todos pedem vinho. A receita vai da sua criatividade, desde os cremes de cogumelos, fatiado na salada, assados, molhos de cogumelos e muito mais. Cogumelos são ricos em vitamina D e super combina com vinhos. Lembre-se sempre de manter a moderação para criar a sua próxima harmonização. Vamos encerrar o Música e Vinho desta manhã com Billy Griffin, Hold Me Tighter in the Rain.

Morena FM, Pearl Jam com Sirens, aqui no nosso Classe Executiva, que tá fechando a sua primeira hora já já. 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

Morena FM, um dos clássicos da música romântica, que já embalaram também várias histórias, está no coração de muita gente, traz boas recordações. Que é o Whisper com George Michael.

0: especialidades, por exemplo, porque a menopausa a gente tem esse brain fog, que a gente tem, que esse nevoeiro mental, o que que acontece? Precisa de um neurologista, precisa saber sobre cérebro. A irritabilidade tem a ver com outra especialidade. O suor, o fogacho, com outra, que é a ginecologista,
1: é
0: que a gente vai falar de reposição.
1: Exatamente,
0: super multidisciplinar. Então, a gente tem o dia inteiro, a mulher que não sabe nada ou tem muitas dúvidas, a gente reúne um teatro sempre e eu que apresento todos os talks. São talks de 30 minutos, com mais 15 minutos a plateia faz mulheres médicas, enfermeiras, pessoal da saúde, todo mundo, assim, às vezes estudante de medicina.
1: Sim.
0: Gosta de... Então, assim, é um evento muito legal.
1: Homens podem ir também, Maria? Homens podem ir também?
0: Claro.
1: Devem,
0: né?
1: É muito
0: importante o homem saber.
1: Exatamente.
0: Porque assim, se o homem, ele entende a sua mulher, ele pode ajudar nesse processo. Não fica falando que a gente tá louco, tá irritada demais, tá isso, né? Porque é um momento, como o homem vai ter a andropausa, mas a andropausa não é um turbilhão, que não é menopausa, e ele tem lá pelos 58, 60.
1: Não, e a nossa questão hormonal, gente, é indiscutível, né?
0: A gente já nasce com isso, né?
1: É a vida inteira passando ali, tudo relacionado a hormônios, né?
0: Exatamente.
1: Cada fase, cada mergulho é um flash.
0: Então,
1: e
0: mas
1: tem livro também.
0: Dessa vez, não é... Tem livro. O livro chama Menopausa como Jornada, que você já ganhou.
1: Eu já ganhei,
0: que
1: gente.
0: É indicado para
1: já cheguei ganhando presentes.
0: A partir dos 40 anos, ou menos, tá? Uhum. Não é porque você nem foi mãe ainda que você não tem que saber de menopausa, não. Tem que saber de menopausa, como tem que saber da menstruação, como tem que saber da maternidade, tudo. Todos os momentos a gente fala dos três M's: menarca, maternidade e menopausa. Porque aí a gente controla, planeja melhor a nossa vida. Você falou agora, você falou assim: ah, saúde. Eu não me lembro se você falou agora, né? Bem-estar,
1: qualidade de vida, sua vida mais fácil.
0: Então.
1: Pode ser algo mais leve, quando você conhece, né, o que tá acontecendo com você.
0: Exatamente, só que a gente não se acostumou, e o homem menos ainda, por isso que o homem tem que ir na nossa, porque a gente não tem mais tempo de ficar marcando consulta pra eles, fazendo tudo pra eles. Eles têm que cuidar da saúde deles, porque senão eles vão adoecer e muitas vezes vão ficar, né, a ver navios. Então eles têm que fazer que nem a gente, cuidar, fazer os exames, fazer exame de rotina. Não é velhice? É velhice mesmo, e daí? Mas envelhecer, gata, linda.
1: Exatamente.
0: Bonitona.
1: Eu falo,
0: e o homem,
1: você tá
0: também.
1: Velha. Graças a Deus, né? Chegamos até aqui. Se não ficar velha, porque não fizemos aí essa jornada. E, Maria, e a todo vapor também, animadíssima pra rock.
0: Rock total, eu amo rock, né? É assim, o Menopausa Summit, gente, a gente já vai trazer ano que vem, né? Esse ano não dá tempo mais, porque é muita coisa.
1: Não, ano que vem tá aí.
0: Ano que vem tá aí. Mas o que eu vim fazer agora, aqui, é falar de rock and roll. E isso que você falou, Vera, não é porque você gosta de sertanejo que você não pode gostar do rock. Não é porque você gosta do funk que você não pode gostar do rock. Não é porque você gosta de, sei lá, música lenta que você não gosta de rock and roll. Rock, ele é clássico, principalmente. Sim. Quem tá... Eu tenho 54 anos, né? Mas assim, acho que quem tem 40 a mais, assim, o rock...
1: 45!
0: Rock tá na veia, né? Sim. E a gente tem agora o nosso festival, que é a segunda edição do festival Araruna Fest, que tem várias bandas, sendo que a atração principal, agora sábado, 30 de maio, é o Frejá. E Frejá, eu vou falar, eu sou curadora do evento, né? Então,
1: sim,
0: teve a minha mão, assim, porque a gente tava decidindo quem vem. Frejá. Vera, você já viu o show do Frejá?
1: Não. Ao vivo,
0: você
1: não.
0: Ao vivo, não. O tempo todo. O tempo todo, porque a gente sabe todas as músicas do Barão. Quer,
1: sim,
0: dizer, não sei, você sabe também, né?
1: Eu sei.
0: Então, e ele é muito bom de palco, então vai ser uma delícia, assim, não pode perder.
1: Animadíssimo, performático, né?
0: É.
1: A gente vê essa energia, né? Eu falei energia, né?
0: E é legal porque, assim, não é aquele artista que vai lá, só toca música nova, que você não sabe nenhuma música. Você já passou show assim? De você vai, aí o artista...
1: Sim.
0: Que é só tocar o disco novo e ninguém,
1: exatamente,
0: sabe nada do disco novo. Não. Ele toca as que as pessoas querem ouvir. Isso eu acho o máximo.
1: Sim, e já aconteceu também o contrário. Eu falei, mas será que eu conheço muita coisa desse artista? Cheguei, não tinha uma. que eu não conhecesse, né? Tem ouvinte participando aqui com a gente, ela falou 50 a mais é rock no DNA.
0: Olha, tá vendo? Porque dessa geração, né, do rock, principalmente

0: os anos 80, né? Tipo, tem, a minha mãe tem 80 anos, o rock pra ela foi o Elvis Presley, né? Depois vieram os Beatles e tudo mais. Pra gente, os anos 80, a gente era adolescente. Então, uhum. assim... E fora o Frejá, vai ter o Alec do Metrô, lembra?
1: Do Metrô, sim.
0: O Metrô, sim. É uma banda bem girls band,
1: e toca
0: band,
1: aqui,
0: né?
1: Toca aqui na Marina FM, toca.
0: E o Alec vai tocar com a Erika Espíndola.
1: Com a Erika Espíndola.
0: Que é
1: essa,
0: maravilhosa.
1: Essa junção é nova.
0: Então, é nova por quê? Porque a gente não veio pra cá pra... Ah, chegou, traz uma banda e acabou, é só essa banda. Não, a gente quer fomentar os artistas locais, entendeu?
1: Sim.
0: Que se juntem com as bandas novas, que a gente faça essa conexão, essa parceria. Então a gente vai ter dois momentos no Araruna Fest, que é sábado, a partir das 6:30 PM, já tô falando. 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Não se esqueça, ainda tem ingresso lá. Vai lá, porque você não vai se arrepender. Bom...
1: E depois também não fica nisso, ah, por que que eu não garante o seu ingresso, hein, gente, no Simpla.
0: Então, vão ter dois momentos. Um, a Erika Espíndola e o Alec do Metrô, tá? Então ela vai cantar umas músicas do Metrô. Vai ser muito legal e ela tem uma voz grossona, né?
1: Não, ela é maravilhosa.
0: Então vai ser bacana essa junção. E a outra vai ser o Clemente... Da Plebe Rude, que você lembra que ano passado, no Araruna Fest, primeira edição,
1: sim.
0: ele teve um infarto. E ele não subiu ao palco, obviamente. Mas a Plebe subiu. Então foi uma coisa difícil. E agora o Clemente
1: um
0: volta.
1: Sufoco, e agora ele volta todo vapor.
0: Ele volta e vai tocar com a banda do Velho Jack. Que é também super rock and roll, tradicional, sei
1: sim,
0: lá.
1: Sim, conhecidíssima aqui.
0: Então, dezenas de anos. E ontem, assim, é a primeira mão, ninguém sabe disso. Eles fizeram um primeiro ensaio. E foi muito legal, porque tem um baterista que tem 15 anos de idade. E é a primeira vez que...
1: Ah, eu ouvi do bando, né?
0: E o baterista deles, de 15 anos, ficou apaixonado por rock, ouvindo o bando do Velho Jack. E eu não sei direito, o Patrick que sabe, né, que é meu marido, que ele é o dono do evento do Araruna Fest, a pessoa principal do bando do Velho Jack, ou um deles, foi a primeira música que ele ouviu, foi uma música dos Inocentes, né, do Clemente. Então, ontem foi a primeira vez que eles se encontraram pessoalmente, foi incrível a junção, e eles vão tocar juntos.
1: Já deu match,
0: então assim... Esse é o nosso objetivo. Não é sim. aqui chegar com artista ou internacional ou nacional e vem, toca, acabou. Não, é a gente fomentar a cultura, isso, entendeu? Sim. Porque, por exemplo, você vê no meu jeito, eu adoro. Não é que a gente tá aqui, e vamos fazer. Não, a gente tá aqui porque a gente gosta do que a gente tá fazendo, entendeu?
1: E é a segunda edição do Araruna Fest.
0: É a segunda edição essa, dia 30 de maio, sábado. E a terceira edição vai ser dia 29 de agosto, com
1: Já tá alinhado, já.
0: Já tá comprado. Porque aí você sabe que você tem que comprar um show muito
1: sim,
0: antes, né?
1: Sim.
0: Por isso que vocês têm que comprar o ingresso antes também, né?
1: Exatamente. No Simpla, a gente já garante o seu ingresso e outra, né? Bora participar de todas as edições? Você, então, que foi na primeira, já vai na segunda, já vai se programando pra terceira edição. O pessoal perguntou aqui qual é o significado da palavra Araruna.
0: Então, quando a gente, eu e o Patrick, a gente tava pensando como chamar o festival, a gente falou, tinha que ser só rock, né? Alguma coisa ligada ao rock. A gente falou, não, tem que ter alguma coisa local, tem que ter alguma coisa orgânica, ou da região, ou que remeta às origens, ao que o mundo tá precisando também e tal, né? E aí, a gente chegou a esse nome Araruna. Ó, eu vou ler pra vocês, tá? Ó, tem origem indígena, ligada ao Tupi-Guarani, e costuma ser associada à expressão arara preta, ou grande ave escura. Ou seja, arara é a ave, una é o preto escuro em tupi. Tá? Então, araruna pode ser interpretado como arara negra, arara ave de plumagem escura e tudo mais. Então, no Brasil, esse nome ficou conhecido também por cidades e regiões chamadas Araruna, grupos culturais e folclóricos. E agora, o Araruna Fest, que trabalha com brasilidade, como eu estava te falando,
1: sim.
0: identidade regional, liberdade... Né? Música com raiz e potência, conexão com natureza e cultura brasileira, sonoridade forte, artística brasileira. E tem bastante, ó, Araruna, tem bastante presença cultural no Centro-Oeste e no Nordeste brasileiro, né? Araruna Fest é um nome que conversa bem, ó. Tô lendo aqui no nosso chat, que eu amo. Então, ó, mesmo que Araruna não seja originalmente um nome exclusivo de Mato Grosso do Sul, ele soa muito conectado ao imaginário da região. Fauna, céu aberto, liberdade, música ao ar livre. Não é ao ar livre, vai ser lá no bosque, mas talvez no futuro. E brasilidade forte, por isso que chama Araruna Fest.
1: E aí o nosso rock brasileiríssimo interagindo com música aqui do Mato Grosso do Sul, que temos grandes representantes também, não só do rock, lógico, como outros tantos gêneros. Eu falo que música boa não tem gênero, né?
0: É verdade.
1: Música, nossa, é música boa.
0: E música pode te colocar em outra vibração. Então, a gente fala, né? Eu fico pensando. Às vezes é o dia, a gente fica tão... Eu não sei aqui se o pessoal é nervoso como em São Paulo, mas é um...
1: Eu não sei se é tanto, né? Mas eu acho que tá meio que geral, né?
0: É, então, essa questão do nervosismo, saúde mental e tudo isso. Quando você vê um show bacana, quando você canta, quando você toma uma bebidinha, quando você tá com seus amigos... Isso se chama, isso é uma das ferramentas para que a sua saúde mental realmente esteja em dia. Sim. É você conversar, bater papo, dar risada. A gente não sabe, mas isso pro nosso cérebro...
1: Não, e tá no guia de como manter a sua saúde mental. Tá,
0: você já
1: um
0: leu
1: dos tópicos.
0: Guia?
1: Não, mas tá um dos tópicos, né, de como você manter a sua saúde. É importantíssimo você ter essa interação
0: é
1: com
0: a
1: pessoas.
0: Mental.
1: Exatamente. Com certeza, brincar, curtir,
0: vai,
1: cantar
0: vai,
1: música,
0: né,
1: boa, claro.
0: Então tá bom.
1: Sábado a partir das
0: então,
1: seis.
0: É a partir das 6:30, porque a gente vai ter também School of Rock, que são os
1: meninos aí do rock.
0: E aí depois, em 7 da noite, começa a Érica e o Alec do Metrô, depois Mano Velho Jack e o Frejá. Então a gente vai ter, tipo, das 6:30 até 6:30. Então vai preparado. Então tem o esquema, tem a pista.
1: Vai confortável.
0: Tem mesa também, né?
1: Uhum.
0: Porque é uma coisa também que eu fico pensando. Porque é um show muito dançante, né? Mas todo mundo fala pra gente que a pessoa ama a mesa aqui, ficar na mesa e tal. Então vai, tem mesa pra comprar, pra ficar confortável e tal. Mas as mesas não são aquelas mesas que... Sim, é uma coisa também que eu falei, eu não quero mesa uma grudada na outra, que é horrível você ficar, você não pode nem conversar, e também as pessoas não podem dançar, então assim,
1: sim,
0: vai ter espaço, sabe? Não é uma coisa que vai ficar um grudado no outro, vai ser bacana.
1: E acho que pouco pessoal vai ficar em mesas, né? Vamos ver. Vamos ver, então, ó, gente, garante o seu ingresso agora no Simpla, não vai se arrepender depois, né? Aquele show pra todo mundo cantar junto, curtir junto, né? Entrar no clima com certeza, né, Maria?
0: Com certeza. E o ano passado, como eu disse, né? O ano passado foi muito, muito legal. Foi Lobão, né? Lobão.
1: Sim.
0: E assim, eu também tive parte de 99% na escolha do...
1: Curadoria.
0: Porque eu amo Lobão. Plebe, eu até sou um pouco, não é tão da minha, assim, eu não ouvia, porque plebe é uma coisa mais, era um pouco mais masculino, não sei, eu não tô, não é discriminação de gênero, mas
1: sim,
0: era mais masculino, mais aquele rock mais pesado e tal. E então o Patrick é apaixonado pela plebe, e também a Erika tava lá ano passado e tudo, então assim, foi muito gostoso, mas teve esse, ninguém soube. Não, você não tem ideia do que aconteceu no passado.
1: Vai, conta pra gente.
0: Quer saber?
1: A gente pode ter ideia agora.
0: Então, a plebe, porque assim, parte da plebe, né?
1: Uhum.
0: O Clemente acho que tava vindo de São Paulo. E o resto tava vindo de Brasília. Cancelaram o voo de Brasília. Alguma coisa aconteceu com o voo de Brasília. A gente teve que alugar um avião pra eles virem pra cá. Então o Clemente chegou e aí a outra parte chegou no dia... Uhum. Então, quase, assim, eu não sei por que cancelou o voo e não tinha mais voo. E aí eu falei, meu Deus do céu, o Patrick falou, meu Deus do céu, o que, que a gente vai fazer? Aí a gente foi atrás de um avião particular,
1: uhum,
0: que eu acho que era de... Eu não sei da onde que eles conseguiram, não sei se foi de Goiânia, esse avião que foi até lá pegar a plebe pra ver pra cá. Bom, deu certo,
1: eu falo,
0: chegaram.
1: São sufocos de evento que... Quem tá de fora e curte, né, o evento ali na hora,
0: ideia.
1: Não tem a mínima ideia.
0: E isso atrasou o festival. Esse ano vai começar exatamente na hora. Por quê? Porque o ano passado, como eles chegaram atrasados, por causa desse rolo desse voo,
1: uhum,
0: eles tiveram que passar passar o som muito tarde. Então, praticamente 4, 5 horas da tarde estava passando o som e 6 horas abria. Uhum. Então, foi um perrengue para a gente. E aí, na hora, passou o som, tudo, o Clemente já não estava bem e tudo mais. E aí ele falou, e o Clemente, ele é muito... Ele não... Imagina, ele estava passando mal mesmo.
1: Sim.
0: E, né, tem muita gente, isso tem que tomar muito cuidado. Tem pessoas que não se importam, sei lá o quê, porque custa mais caro. Tem uma ambulância, tem um sistema de né? O nosso tá, tem tudo, o nosso tem toda a segurança do mundo. Se não tivesse essa ambulância lá, na hora, o Clemente tinha morrido. E o show rolando, entendeu? Então, assim, o ano passado, a gente lidou com milhões de coisas.
1: Não, e você tem que contar com tudo, né, o que pode acontecer. São várias pessoas envolvidas, né? É uma grande estrutura.
0: Exatamente, é uma grande estrutura e a gente quer aumentar mais ainda. Então, por isso que as pessoas, assim, a gente tem que fortalecer o nome do festival, né? É um festival que veio para ficar, não é um festival que, vai ter uma vez, não. Inclusive com outros artistas. E a gente pode fazer o Araruna Fest, eu não sei como pode chamar, um sertanejão, assim, Eu não entendo muito, né? Essas Sim. pisadinhas e tal. Eu não entendo porque em São Paulo... Tipo, minha filha ama. Minha filha tem 20 anos de idade. Ela ama, ela sabe todos. Ela é apaixonada, né? Só que não, isso que não é da minha época, né? É uma coisa, quer dizer... Da minha época é Leandro Leonardo,
1: Camargo,
0: Chitãozinho Chororó. Agora, os novos, né, eu não sei porque, eu não conheço muito bem, porque eu sou de outra época, mas isso não quer dizer que eu também não posso gostar. Então, a gente pode sim fazer outros, não precisa ser só rock. A ideia é rock, mas a gente pode fazer outros também, né,
1: sim.
0: Que as pessoas queiram, gostam. Até eu vou falar
1: para
0: os seus ouvintes.
1: Estão abertos aí
0: pra... quem vocês querem aqui?
1: Tem gente sugerindo, sabe o quê? Mas aí também não sai do rock, mas tá sugerindo Blitz.
0: Blitz, amo Blitz, adoro, ó. Vou fazer a minha mão feminina.
1: É
0: Blitz
1: verdade.
0: É uma delícia.
1: Sim.
0: E o Evandro Mesquita ainda tá gato, viu, pra ouvinte.
1: É bom para os olhos, né, gente?
0: É,
1: claro,
0: então...
1: isso é sempre bom.
0: Nossa, Blitz, lembra? Você
1: lembro, sim. Nossa. Tocamos aqui também Blitz.
0: É, Blitz, nossa, demais. Mas eles podem sugerir, o pessoal pode sugerir mais e a gente vai ouvir. Inclusive, o nosso Instagram é Araruna Fest, tá? Fest o T.
1: É mudo,
0: né? Então segue lá, porque lá a gente tá colocando várias coisas. Tem os links do Simpla, você tem... eu já fiz... cheguei ontem com o Clemente, a gente já fez um bate-papozinho. Já saiu também o Por Cima...
1: Por Cima de Campo Grande,
0: de
1: né?
0: De Campo Grande, assim. Que é muito fofo ele, né?
1: Eu vi.
0: Ele vai ser o único que vai acompanhar um ensaio amanhã, viu?
1: Cara, que massa, ó.
0: Ele vai ser o único.
1: Privilégio. Mas Maria, deixa eu te perguntar uma coisa, então, pra você falando de sugestões, o Araruna Fest, então, não tá fechado assim, taxado como um festival de rock.
0: Então, eu vou te falar que...
1: Ou tava que Patrick, e você que tá...
0: Então, talvez eu que esteja expandindo.
1: Gente...
0: Pro Patrick é um festival de rock.
1: Mas a partir de agora...
0: Mas a partir de agora, talvez a gente pode misturar um pouco.
1: Por que né? não, né, gente?
0: Então, pra fazer mais, de repente, edições por ano. Não sei. Ou eu não sei. Vocês mandam. Vocês querem,
1: porque
0: vocês
1: como
0: mandam.
1: A gente estava conversando nos bastidores e você bem disse, né? Ah, você gosta de uma coisa, mas gosta de outra também.
0: Porque um festival, né? O festival tem um pouco de tudo.
1: Sim.
0: Eu não sei. Eu acho que a gente tá ainda entendendo a região, a gente tá entendendo o que as pessoas querem e gostam. Por isso que é muito importante vocês irem no Instagram e deixarem os seus... não é só like, não. Deixar o que vocês querem, entendeu?
1: Sim.
0: Porque se a gente não sabe o que vocês querem, é difícil fazer... Estão falando aí que eu tô vendo que você tá lendo.
1: Não, eu tô vendo aqui que o pessoal tá participando aqui. Ricardo, oi Ricardo, tem gente que vai tá lá, Conrado aqui participando com a gente. Muito legal, dá sugestão aí, tá? De quem pode trazer. Quem que tá falando? Tragam o Blitz para o Araruna Fest. Quem é? O Ronald.
0: Ronald
1: tá aqui. Ele que tá
0: pedindo
1: Blitz.
0: Que agora, ó, eu vou pensar. A gente pensou em Kid de Abelha também.
1: Nossa, Kid de Abelha é maravilhoso.
0: Mas sabe, Kid de Abelha, vou botar fofoca aqui.
1: Ah, tá, lá vem.
0: Ela só vem
1: tá
0: com
1: tudo
0: um avião
1: em primeira mão
0: particular.
1: Aí
0: é difícil pagar, né?
1: Gente, poxa, Paula.
0: Não, né?
1: Não,
0: por
1: Paula.
0: Favor,
1: poxa
0: né?
1: vida, né, Paula?
0: É possível que você não goste de Campo Grande, você tem Ontem eu virei pro Clemente, né? E falei assim: Clemente, e aí? O que você aprendeu aí com o que você passou, né? Pô, ele saiu no Fantástico e tal. Ele falou assim: nunca mais tocar em Campo Grande. Ele deu risada.
1: Não.
0: O que aconteceu? Não, eu falei assim: mas agora você vai tocar e vai ver que vai dar tudo certo. E, meu, vai ser maravilhoso.
1: Já deu certo. Você já tá deu. Aqui de volta com a gente, né? O Edson diz que vai, sugerindo aqui Capital Inicial.
0: Putz, Capital Inicial é muito bom.
1: Falaram muitos que, nomes, né?
0: Cancelaram o show do Capital. Inclusive, eu conheço o Dinho e tal, de vida, né?
1: De outros carnavais.
0: E também acho que a gente podia fazer alguma coisa meio jam, sabe assim? O vocalista de um com o guitarrista do outro e não sei o quê.
1: Já vai acontecer agora, né? Já começar essa experiência aí da Érica com...
0: E o ano passado, eu esqueci de citar, o Guilherme Snari, eu não sei se ele veio aqui do zero. Mas...
1: Eu acho que ele veio, sim.
0: É fantástico. Quem foi... Ó, pessoal que tá aqui interagindo, quem foi o ano passado e viu o zero? O Guilherme, ele é um espetáculo no palco. Ele tem um vozeirão, sempre teve. Uhum. É maravilhoso. Ele é maravilhoso. Então, teve o zero, Plebe, Lobão e a Érica. Bom, foi...
1: Sim. Eu falo, gente, é indo pra ver, hein?
0: E eu vou falar, pra sábado, ver tanta gente assim, bacana, tá super, super em conta, super barato, eu acho. Porque assim, os shows, eles custam mais caro, né?
1: Sim,
0: Mas o nosso não tá esse absurdo, então assim...
1: Vários shows em um só.
0: Vários shows em um só.
1: Exatamente.
0: Mas vai pra realmente, ó, hoje eu vou me jogar.
1: Se esbaldar mesmo, curtir mais essa edição.
0: Fora que tem a minha energia.
1: Pronto. Fechou. Vibração lá em cima, gente. Alto astral, sábado, a partir de 6:30.
0: Isso.
1: Né, Maria? Dá pra garantir ingresso ainda no Simpla. Vão lá no Instagram, Araruna Fest, já sugere. Já vai na. Tem a link na bio do Araruna Insta, Fest, do Araruna
0: tem,
1: Fest.
0: Já vai direto pro Simpla.
1: Exatamente, é o caminho mais fácil. Edson, obrigada pela sua participação. Denise também tá aqui com a gente. Maria, muito obrigada por estar aqui fazendo esse convite, pelos meus presentes. Ano que vem já temos compromisso, né?
0: Ano que... Por quê? Ah, do Menopausa.
1: Menopausa.
0: Já esqueci.
1: Já temos esse compromisso também.
0: Então, mas eu conto com você. Eu conto com as mulheres da região aqui. Porque assim, a gente precisa juntar as mulheres pra falar sobre isso. Porque, isso que eu falei. Às vezes a mulher fala assim: ah, eu não quero falar porque eu tenho vergonha e tal. Mas se você não sabe, você pode chegar nesse momento e ter muitos sintomas que vão incapacitar a sua vida, nas suas relações. Vai incapacitar no seu dia a dia, vai incapacitar no seu trabalho, sabe? É bem difícil. É bem difícil. Então,
1: gente,
0: assim, vamos lá, vamos entender, porque a gente é mulher moderna.
1: Não tenho vergonha, estamos juntas, viu?
0: É isso aí. Na menopausa e no rock and roll.
1: E no rock and roll, depois de amanhã, gente, sábado, tá aí. Mas já garante seu ingresso. Maria, muito obrigada mais uma vez. Araruna Fest, segunda edição.

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0: Demi Rousseau na nossa programação com Forever and Ever. Nós temos agora informações, mais uma edição do Morena News no ar. A gente fala com Vivian Krajewski, que traz as notícias por aqui. 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
0: Olá, Vivian, bom dia para você novamente.
2: Oi, Vera, bom dia para você, bom dia a todos. O Dia Livre de Impostos acontece nesta quinta-feira, aqui na capital, com descontos em lojas e restaurantes de Campo Grande. A campanha reúne estabelecimentos que vão vender produtos sem repassar ao consumidor o valor dos impostos. Participam lojas de roupas, calçados, cosméticos e também do setor de alimentação. Segundo a CDL, os comerciantes abrem mão de parte do lucro para oferecer os descontos. Diferente dos anos anteriores, desta vez, os postos de combustíveis não participam da ação. Lá nos nossos portais tem a lista completa das lojas participantes.
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0: These Roads, Viva Easy no ar, já já tem Pense Nisso. Na corrida Sangue Bom, o desafio é chegar até a linha de chegada. 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

0: dando o melhor. Muitas coisas se falam a respeito de Beethoven. O fato de ter composto extraordinárias sinfonias, mesmo após a total surdez, é sempre recordado. Exatamente por causa de sua surdez, ele era pouco sociável. Enquanto pôde, escondeu o fato de sua audição estar comprometida. Evitava as pessoas porque a conversa se lhe tornara uma prática difícil e humilhante. Era o atestado público da sua deficiência auditiva. Certo dia, um amigo seu foi surpreendido pela morte súbita do filho. Assim que soube, o músico correu para a casa dele, pleno de sofrimento. Beethoven não tinha palavras de conforto para oferecer. Não sabia o que dizer. Percebeu, contudo, que num canto da sala havia um piano. Durante 30 minutos, ele extravasou suas emoções da maneira mais eloquente que podia. Tocou o piano. Ao contato dos seus dedos, as teclas acionadas emitiram lamentos e melodiosa harmonia de consolo. Assim que terminou, ele foi embora. Mais tarde, o amigo comentou que nenhuma outra visita havia sido tão significativa quanto aquela. Por vezes, nós também, surpreendidos por notícias muito tristes ou chocantes, não encontramos palavras para expressar conforto ou consolação. Chegamos ao ponto de não comparecer ao enterro de um amigo por sentir não ter jeito para dizer alguma coisa para a viúva ou aos filhos órfãos. Não vamos ao hospital visitar um enfermo do nosso círculo de relações porque nos sentimos inibidos. Como chegar? O que levar? O que dizer? Aprendamos com o gesto do imortal Beethoven. Na ausência de palavras, permitamos que falem os nossos sentimentos. Ofertemos um abraço silencioso e deixemos que a vertente das lágrimas de quem se veste de tristeza escorra em nosso peito. Ofereçamos os ombros para auxiliar a carregar a dor que extravasa da alma, vergastando o corpo. Sentemo-nos ao lado de quem padece e lhe seguremos a mão, como a afirmar, com todas as letras e nenhum som: eu estou aqui, conte comigo. Sirvamos um copo d'água, um suco àquele que secou a fonte das lágrimas e prossegue com a alma em frangalhos. Isso poderá trazer renovado alento ao corpo exaurido pela convulsão das dores. Verifiquemos se não podemos providenciar um cantinho para um repouso, ainda que breve. Permaneçamos com o amigo, mesmo depois que todos se tenham retirado para seus lares ou se dirigido aos seus afazeres. As horas da solidão são mais longas quando os ponteiros avançam à madrugada. Se amigo conveniente, sabendo conduzir-te com discrição e nobreza junto àqueles que te elegem a amizade. A discrição é tesouro pouco preservado nas amizades terrenas. Todas as pessoas gostam de companhias nobres e discretas que inspiram confiança, favorecendo a tranquilidade. Ouve, vê, acompanha e conversa com nobreza, sendo fiel à confiança que em ti depositem. Pense nisso. Mas pense agora. Chegamos assim ao final de mais um Pense Nisso. 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
1: E a música da vida de hoje é com Whitney Houston, I Will Always Love You. 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

0: Linda música da Whitney Houston, I Will Always Love You, encerrando esta edição do nosso Viva Isa. Essa foi a nossa música da vida. Continue com a gente, siga por aqui, porque agora no ar, na hora do almoço.
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0: Entrando no ar mais uma edição do nosso Na Hora do Almoço, sempre o seu melhor acompanhamento. E já já nós temos informações do trânsito.
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0: Abrindo com You Weren't In Love.

0: Simply Red com For Your Babies. Agora nós temos informações do trânsito na hora do almoço, o seu melhor acompanhamento. A gente volta a falar com Vivian Krajewski.
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0: Olá, Vivian, bom começo de tarde para você.
2: Oi, Vera, boa tarde para você. Um ótimo início de tarde a todos. Tem trânsito lento agora na Rua Pernambuco com a Ermelita de Oliveira Gomes. Mais lá para o centro, a gente observa que Arthur Jorge está agora com alto fluxo também, bem no cruzamento com a Pernambuco. E olha, você que está aí em direção aos bairros, é até interessante que você pegue a Avenida Fernando Corrêa da Costa, que está fluindo até melhor do que a Avenida Mato Grosso, que está com fluxo um pouco mais moderado, só que, claro, com mais movimentação do que a Avenida Afonso Pena e a Fernando Corrêa da Costa. Lá na Rui Barbosa também tem uma certa movimentação, e para você que está aí também na Joaquim Murtinho, olha, vou falar para você, hein? O trânsito está muito complicado, está muito lento, ali em frente ao terminal Hércules Maimone. Vera.
0: Ok, Vivian, obrigada.
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Caraca, romantismo, música aí de qualidade para você almoçar muito bem acompanhado de música boa por aqui na sua Rádio Easy.

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0: carioca Lulu Santos como uma onda. Nós temos agora informações em mais uma edição do Morena News. Informação com credibilidade. No nosso começo de tarde, a gente fala com Vivian Krajewski.
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0: Oi, Vivian, boa tarde para você novamente.
2: Oi, Vera, boa tarde para você mais uma vez. Boa tarde a todos. O Hospital Universitário da UFMS realiza neste sábado o Dia E, Saúde da Pessoa Idosa. A ação começa às 8 da manhã e deve atender mais de 350 pacientes que já estavam regulados pelo SUS. Serão realizadas cirurgias, consultas, exames laboratoriais e de imagem, como tomografias, ultrassonografias e ecocardiogramas. Também estão previstas orientações de saúde, aferição de pressão arterial e testes de glicemia. Segundo o hospital, o objetivo é ampliar o acesso à população idosa aos atendimentos especializados e ajudar na redução das filas de espera. Então, só reforçando, a ação será neste sábado no Hospital Universitário da UFMS.
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Flow, nossa programação aí com as melhores músicas no seu horário de almoço. 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

Tina Turner, a diva com The Best. A gente encerra com Beatles Come Together. E eu, Vera Loyo, continuo com você na primeira meia hora do Sequência de Classe. Come Together.

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1: Entrando no ar mais uma edição do Sequência de Classe. Você que está aí comigo desde o Viva Easy, na Hora do Almoço. E agora, Sequência de Classe no ar, abrindo então mais esta edição. Seja bem-vinda e bem-vindo. Abrimos com Pretenders.

fecha este bloco musical, o primeiro do Sequência de Classic. Tá bom demais, é uma música melhor do que a outra. E por falar em música boa, tá chegando. É sábado, né? 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

14 bis com linda juventude. Vai encerrando a minha participação hoje com você no Sequência de Classe. Já já tem Júlia Arruda, continuo contigo. Tem também a Hora do Café, Happy Hour no seu final de tarde. A gente termina com Tribalistas, Velha Infância, termina aí a nossa participação juntos.

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4: Salve, salve, muito boa tarde, uma excelente quinta-feira pra você. Hoje é dia 28 de maio de 2026. Como é que tá a sua quinta-feira? Como é que está se desenvolvendo a sua semana? Espero que seja de sucesso, muitas conquistas, saúde, vitórias. Depois da ótima companhia da Vera Loyal, eu sou o Júlio Arruda e nós vamos juntos até às 7:30 da noite. Sequência de classe, a hora do café e happy hour. Dando sequência na programação, tem Spandau Ballet com Only When You Leave.

Lenny Kravitz com Honey. Ouvimos também neste bloco Bee Gees com More Than a Woman e Spandau Ballet também passou por aqui. Vamos juntos nessa super tarde de quinta-feira. É sempre muito bom bater aquele papo descontraído e especial com você. 999410107 é o nosso canal de comunicação. Está liberado para você mandar a sua mensagem, fazer a sua sugestão musical. E vamos construir juntos uma tarde de quinta-feira super agradável.

0: Para NFM 2h47.
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dos grandes sucessos do Lobão aqui no Sequência com Me Chama. Ouvimos também Jason Mraz com I'm Yours. Que bom ter a sua audiência, você que está em casa curtindo a Morena FM. Que bom estarmos conectados através da música e no celular. Para quem está trabalhando, desenvolvendo as suas atividades profissionais, êxito, sucesso. Tudo que você empreender aí na sua área profissional. Para quem está dirigindo pelas ruas de Campo Grande, vá com calma, dirija com cuidado, chegue bem ao seu destino. Já já vamos começar mais uma hora da nossa programação do Sequência de Classe e tem Stevie Wonder aqui no Sequência para você.

0: Olha, FM, 3:01.
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a canção pra gente recordar aqui na sequência. Pra relembrar momentos, pessoas, lugares, fatos marcantes conectados com a melhor música. P.A.D. com I Won't Let You Down, The Police, Every Breath You Take e também Stevie Wonder, Superstition. É a nossa super tarde de quinta-feira. Já está chegando mais um final de semana. E aí, quais são as suas expectativas, as suas perspectivas para sexta, sábado, domingão, celebrar com a família, curtir com os amigos? Sempre muito bom aproveitar esses dias especiais com qualidade de tempo para fazer o que a gente gosta e curtir as pessoas, né? Que estão aí no nosso dia a dia. Pessoal de casa, o pessoal do trabalho, os amigos, isso é muito bom. Já já tem Peter Cetera e Cher com um grande sucesso. Aquelas românticas pra gente matar saudades. Embalou muitos romances, né? Já já.

0: M3 e 17.
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0: ouvir e sentir Take It Away com Paul McCartney. Ouvimos também neste bloco essa grata surpresa da música mundial, Olivia Dean com Man I Need. Peter Cetera com a Cher abriu este bloco do nosso Sequência de Classe. Já já tem atualizações das informações para você. Tem mais uma edição do nosso Morena News. Morena FM, 3 horas e 32 minutos.
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0: Muito bem, é hora de atualizar as informações com a nossa repórter Vivian Krajewski. Olá, Vivian, muito boa tarde.
2: Oi, Júlio, boa tarde mais uma vez para você e para todos. A UFMS está com inscrições abertas para o programa Mulheres na Ciência 2026, que vai apoiar projetos de pesquisa e inovação coordenados por mulheres da universidade. As inscrições seguem até o dia 30 de junho pelo sistema SIGPROJ. Ao todo, serão destinados até 300 mil reais, com apoio de até 7 mil reais por projeto aprovado. O recurso poderá ser usado em despesas como material de consumo, publicação de artigos, inscrições em eventos, passagens e diárias. Segundo a universidade, o objetivo é incentivar a participação feminina na produção científica e fortalecer pesquisas ligadas aos Objetivos de Desenvolvimento Sustentável da ONU. Todas as informações estão disponíveis no nosso portal Primeira Página.
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0: tanto de você. Fechamos o penúltimo bloco do Sequência desta quinta-feira, 28 de maio. Ouvimos ainda Young Bloods com Get Together. Já já o Paulo Vaz conta a história de um sucesso que você não esquece. Morena FM, agora 15 para as 4.
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6: 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O sucesso que você não esquece. We Are the Champions. Talvez seja a ópera rock mais cantada em eventos esportivos de todos os tempos. O seu criador, o africano de Zanzibar, Farrukou Bulsara. Eu vou simplificar o que o redator complicou. O tal de Farrukou Bulsara que nós estamos falando é nada mais, nada menos que Freddie Mercury. Pronto, agora simplificou tudo, não é? Bem, estamos falando do sucesso que você não esquece de 1977. We Are the Champions.
7: Participation thing. I've been Rico Blood, and I'm just thinking in terms of a public stroke group thing.
6: Sobre a criação desse clássico, Mercury declarou que estava pensando sobre futebol quando a escreveu. Ele queria uma música onde os fãs pudessem se agarrar, no entanto, com uma sutileza mais teatral do que de um canto de futebol. A canção marcou época e foi regravada por diversos artistas. A teatralidade musical deu certo e se tornou um hino do rock. Na verdade, não só do rock, como também um hino de grandes vitórias no esporte, usada inclusive como tema no Mundial de Futebol de 1994. Com você, o hino conhecido por pessoas de todos os lugares do mundo. Afinal, todos queremos ser vencedores. Mas para isso, alguém tem que perder. We Are the Champions.

0: Pois é, o mundo e a música mudaram muito nesses últimos 30 anos, mas até agora não apareceu na cena do rock uma voz como a de Freddie Mercury.
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0: E a profecia feita pelo vocalista do Queen, logo no início da banda, se cumpriu. Eu não quero ser um rockstar, eu serei uma lenda. Até a próxima edição do Sucesso que Você Não Esquece. Tchau.
2: Linda história da música do Queen, We Are the Champions. 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Continuando a nossa programação de super quinta-feira aqui no Sequência, tem Kim.

0: 10,000 Maniacs com More Than This, para fechar mais uma edição do nosso Sequência, nesta quinta-feira, 28 de maio. Ouvimos ainda neste último bloco da programação do Sequência de Classe de hoje, King com Somewhere Only We Know. E no sucesso que você não esquece, We Are The Champions com Queen. O nosso Sequência volta amanhã, sexta-feira, a partir das 2 da tarde, na Morena FM.
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0: Chegou aquele momento tão esperado que pede um cafezinho gostoso com um bate-papo suave e descontraído. E a melhor playlist do seu rádio, nosso A Hora do Café já está no ar.
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0: The Air That I Breathe com The Hollies, a primeira de hoje.

da Marisa Monte, Beija Eu, fechando o primeiro bloco do nosso A Hora do Café. E a principal inspiração para o refrão e o conceito da música Beija Eu, de 1991, veio do próprio vocabulário infantil. O compositor Arnaldo Antunes, que assina a faixa junto com a Marisa Monte e o produtor Ardo Lindsay, revelou que se baseou na maneira carinhosa e direta com que os seus filhos pequenos pediam atenção e beijos na época. Aquele jeitinho da criança, né? Pai, beija eu, pai, essa coisa toda. Ouvimos ainda I'll Be Around com Spinners, com Kylie e The Hollies. 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Já já tem mais, tem o nosso destaque, tem a música do dia.

0: FM 4:17.
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2: O nosso destaque do dia é um hit pop latino e melancólico, lançado por John Secada em 1992. A música explora a dor de tentar esquecer um grande amor e a dificuldade de apagar sentimentos intensos. A faixa foi escrita após Secada conhecer uma mulher durante uma viagem a Amsterdã, refletindo um desejo por conexão verdadeira em um momento de solidão. O nosso destaque é a nossa música do dia, John Secada, Angel.

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Ouvimos Mob com Porcelain, também John Secada, Angel, o nosso destaque, a nossa música do dia. Que bom estar contigo nesta quinta-feira, 28 de maio, os últimos dias do mês de maio. Já vamos entrar no mês de junho, mês da Copa do Mundo, festas juninas e o primeiro semestre do ano. Vai chegando aí já já ao fim, né? 2026, a pleno vapor. Vamos com mais informações para você daqui a pouquinho. Tem mais uma edição do nosso Morena News, para você ficar sempre muito bem informado.

0: Morena FM, pontualmente 4:30.
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0: Muito bem, de volta para atualizar as informações, a nossa repórter Vivian Krajewski. Boa tarde, Vivian.
2: Oi, Júlio, boa tarde para você, boa tarde a todos. O Parque Nacional da Serra da Bodoquena divulgou nesta quinta-feira a lista final dos condutores turísticos credenciados para atuar na unidade de conservação. Ao todo, 266 profissionais foram considerados aptos nesta etapa do processo. Agora, os documentos dos candidatos serão analisados pelo ICMBio e, após a aprovação, será emitida autorização oficial para a atuação no parque. Segundo o Instituto, o credenciamento ajuda a fortalecer o turismo sustentável e garante mais segurança e qualidade no atendimento aos visitantes da Serra da Bodoquena, um dos principais destinos naturais de Mato Grosso do Sul. Já tem mais Morena News.
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Esse encontro de gerações que ficou muito bacana. Elton John com Dua Lipa, Cold Heart. Nando Reis, Sei, Cat Stevens e Art Garfunkel também foi atração neste penúltimo bloco da hora 4 da programação desta quinta-feira do nosso A Hora do Café. Que delícia, né? Sentir o sabor, o aroma de um bom café para relaxar, retomar o foco, o ânimo para nossa tarde de quinta-feira. Vamos juntos até as 7h30 da noite, até as 5h30 tem A Hora do Café. Aí a gente chega para um happy hour, tem muita música e informação, finalzinho de tarde e início de noite. Já já tem mais sucessos, tem David Bowie com uma música inesquecível para você na sequência aqui no nosso A Hora do Café. Vamos combinar assim, vou pegar um cafezinho e a gente já se encontra.

0: FM 4:47.
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5: Na hora de planejar, a diferença pode estar nos detalhes. Sou Deli Andressa.
6: Eu, Áureo Rigoni.
5: E esse é o Som da Viagem. 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Adoro.
7: Às vezes, no planejamento, não dar a devida importância a alguns pontos da viagem pode gerar desde descontentamento até problemas e custos adicionais. Ouça algumas dicas.
5: Na hora de escolher a hospedagem, pense na localização. Um hotel no centro facilitará o acesso às atrações. Se o destino for praia, montanha ou um atrativo como as pirâmides do Egito, dê importância à vista. Abrir a janela e apreciar o local ou o atrativo é uma emoção à parte na viagem.
7: Precisará de carro? Se possível e adequado, prefira tecnologias e tipos diferentes. Curtir um conversível, um elétrico ou até um supercarro? Já pensou? Mas lembre-se de que deverá ter espaço adequado, inclusive as bagagens, e principalmente quem conduzirá deve estar seguro e confortável.
5: Vai de navio? Seja qual for o seu cruzeiro dos sonhos, optar por uma suíte ou uma cabine com varanda valerá muito a pena.
7: E se a viagem for para assistir um show, um evento esportivo, considere gastar um pouquinho mais para um lugar perto do palco. Só as fotos e vídeos que você obterá compensarão o investimento.
5: Lembrou de comprar? Boa parte dos atrativos exige ingresso para visitar. Sorte sua que não precisa mais ficar em fila, pois a maioria dos locais já vende pela internet e sempre lotam. Então, não dê bobeira. Compre antes.
7: Fazer uma refeição mais barata para gastar em outras coisas faz parte, mas experimente reservar uma graninha para curtir pelo menos um jantar completo com a culinária local em um restaurante bacana.
5: Viajar com conforto pode ser o detalhe que vai tornar sua viagem uma experiência perfeita.
7: Quer mais dicas como estas? Então vem com a gente, acompanhe a rádio, siga arroba o Som da Viagem nas redes sociais e canal YouTube. Enquanto isso, aproveite seu dia com conforto. Faça valer a pena.
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com Love Comes to Everyone. Nossa Hora do Café no Ar, ouvimos Carpenters com Please, Mr. Postman e David Bowie. Vamos juntos até as 7h30 da noite. Um alô especial para você que liga e se liga com a gente todo dia, o tempo todo. Tá chegando música e vinho em nossa programação.

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2: Que delícia ter a sua companhia nesta tarde em mais uma edição do Música e Vinho. A Itália é considerada a pátria dos cogumelos. São centenas de espécies e o consumo é tão popular que virou atração turística ao período da colheita, chamado de Andare a Funghi, e todos vão em busca do tesouro nas florestas. O Funghi Portini é o mais famoso e cresce ao norte da Itália. O cogumelo chamado Cantarela tem a coloração laranja. Os Cardoncellis são os mais populares ao sul da Itália e são servidos assados, fritos ou cozidos em azeite. As trufas crescem embaixo da terra e têm sabor único, ou você ama ou odeia. Todos fazem parte dos ingredientes de diversas receitas na Itália e pelo mundo, que pedem vinho para harmonizar. Pela variedade de sabores e intensidade dos cogumelos, não se pode generalizar e dizer que cogumelos combinam com Pinot Noir, como já ouvi dizer. Cogumelo Paris é bem suave e fresco, enquanto as trufas negras ou brancas são uma explosão de sabores. Seguindo a intensidade de aromas e sabores, harmoniza-se o vinho. Do Pinot Noir ao Barolo de Nebbiolo para as trufas. Além desses cogumelos italianos, que são mais raros por aqui, temos o shiitake e o shimeji, que parecem carne vermelha. O Paris, que é bastante fresco. O Portobello, que vai bem com carnes. O champignon, que eu amo fresco. E todos pedem vinho. A receita vai da sua criatividade, desde os cremes de cogumelos, fatiado na salada, assados, molhos de cogumelos e muito mais. Cogumelos são ricos em vitamina D e super combina com vinhos. Lembre-se sempre de manter a moderação. E agora nós vamos encerrar ao som de Constant Craving, KD Lang.

Brendan, aqui o penúltimo bloco do nosso Hora do Café desta tarde especial de quinta-feira. Ouvimos também Constant Craving em nossa programação. Ana Paula e o Carioca no trabalho, sintonizados em 107.1. Muito obrigado por sua audiência e interatividade.

0: Morena FM, agora 5h15.
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0: Muito bem, é hora de atualizar as informações do trânsito com a nossa repórter Alexia Schumacher. Oi, Alexia.
2: Boa tarde, Júlio. Boa tarde, fãs da Morena FM. Já temos lentidão neste momento na Avenida Mato Grosso, entre a Ceará e a 25 de dezembro. Outro trecho mais complicado é na Avenida Ernesto Geisel, nas proximidades da Rua da Liberdade e também no acesso à Avenida Fernando Corrêa da Costa. Então, motorista, você vai encontrar um trânsito bem intenso na Eduardo Elias Aran também e tem reflexos no cruzamento com a Avenida Joaquim Murtinho. Já na Ceará e Avenida Afonso Pena, o fluxo também segue lento em alguns pontos. E fiquem atentos porque há bastante intervenções e alertas de manutenção na via próximos da Rua 13 de Maio, na região da Rua Barão do Rio Branco e na Calógeras. Rotas alternativas, quem puder pode utilizar a Presidente Ernesto Geisel em trechos menos carregados, além das ruas Rui Barbosa e Pedro Celestino, para poder fugir aí desse fluxo mais intenso da região central. Não demoro não, já eu volto com outras informações do trânsito.
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0: 7 com The Heartbreakers Learning to Fly. O nosso A Hora do Café, que está terminando, edição de quinta-feira, 28 de maio. Ouvimos também Level 42, Mark King, vocalista, e o contrabaixo sempre marcante, né? Something About You e Doobie Brothers também passou por aqui. O nosso A Hora do Café volta amanhã, sexta-feira, a partir das 16h, para aquela xícara generosa de café, um bom bate-papo e, claro, uma playlist musical deliciosa nas nossas tardes aqui na Morena FM.
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0: Muito bem, vamos juntos até às 19h com muita música e informação na sua tarde aqui de quinta-feira, o nosso Happy Hour. Hoje, excepcionalmente, comigo, Júlio Arruda, até às 19h. Tá chegando o nosso rap de quinta-feira, temperatura aqui em Campo Grande agora na casa dos 27 graus. E na nossa programação de hoje você vai ficar sabendo, fim da escala 6x1, saiba como votaram deputados de Mato Grosso do Sul na PEC aprovada pela Câmara Federal. Ferrari apresenta seu primeiro carro totalmente elétrico, o Lute, custará US$ 640 mil. 3,2 milhões de reais. Nona corrida Sangue Bom segue com inscrições abertas até domingo em Campo Grande. Luísa Arraes interpretará Cássia Eller em cinebiografia. Divulgado o primeiro trailer do aguardado documentário sobre o grupo Earth, Wind and Fire. Ainda tem o esporte, trânsito e os indicadores econômicos. Vamos juntos? O nosso rap já está começando.
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0: A primeira do rap de hoje, Tears for Fears.

0: Esse é o Rio Lewis and the News com Stuck With You, fechando o primeiro bloco do nosso Happy Hour. Ouvimos ainda o U2 com Beautiful Day e Tears for Fears, um clássico dos anos 80, Everybody Wants to Rule the World. Vamos juntos com muitas informações, muita música. Muito obrigado por sua companhia, você que está dirigindo pelas ruas de Campo Grande, saindo de mais um dia de trabalho, indo para casa descansar e, claro, curtindo a Morena FM sempre. Que bom ter você com a gente. Vamos com informações. A Receita Federal acaba de atualizar os números do Imposto de Renda em Mato Grosso do Sul. Até o momento, 575 mil declarações já foram entregues no estado. Isso significa que 79 mil sul-mato-grossenses ainda precisam acertar as contas com o Leão. O prazo final termina amanhã, sexta-feira, às 10h59 da noite, no horário do Mato Grosso do Sul. A orientação é não deixar para a última hora, para evitar lentidão no sistema. Quem perder o prazo pagará multa de, no mínimo, R$ 165,74. Vale lembrar que o sistema da Receita fica fora do ar para a manutenção de meia-noite às 4 da manhã, mas o programa continua funcionando normalmente para preenchimento. E aí, você deixou para a última hora? Vai lá, ainda dá tempo. É até amanhã. E é importante, né? Se não paga a multa e tem todo um constrangimento, faça sua declaração do Imposto de Renda. Agora são 5h47 em Campo Grande. Finalzinho de tarde. Que bom ter você com a gente. Vamos juntos até às 7h30. Eu sou o Júlio Arruda e nós estamos aqui no Happy Hour hoje com você. Já já tem muito mais pra você. Tem Michael Jackson, um clássico pra gente daqui a pouquinho aqui no Rap. Vamos juntos.
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0: Amor FM, a sua rádio Easy, Spin Doctors com Two Princes. São 6:01 em Campo Grande, já estamos na noite de quinta-feira, uma excelente, uma ótima noite para você. Ouvimos ainda neste último bloco da hora 5 da nossa programação, o Cazuza, O Tempo Não Para e Jack Johnson com Times Like These. Vamos com informações do esporte. A CBF decidiu esperar a recuperação de Neymar antes de tomar uma decisão definitiva sobre a Copa do Mundo. O atacante do Santos teve confirmada uma lesão grau 2 na panturrilha direita e, por enquanto, segue entre os convocados. A expectativa da comissão técnica é que o camisa 10 tenha condições de jogar ainda na primeira fase do Mundial. O prazo para uma possível troca na lista vai até o dia 12 de junho. O problema gerou desconforto nos bastidores da seleção. Isso porque o Santos havia informado inicialmente que Neymar tinha apenas um edema, mas os exames feitos na Granja Comari mostraram uma lesão mais séria. Sem Neymar, o Brasil faz amistosos contra Panamá e Egito antes da estreia na Copa. É, a Copa do Mundo está chegando, o Brasil tentando o hexacampeonato mundial. Vamos torcer e tomara que todo o elenco, né, todo o time da seleção esteja apto a fazer uma grande Copa. Já voltamos com mais sucessos.
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0: com My Life aqui no nosso Happy Hour. Ouvimos também os vocais do grande Phil Collins na banda Genesis com Invisible Touch e Billy Paul, Only the Strong Survive. Vamos falar de uma promoção muito especial daqui a pouquinho. Antes, porém, vou falar para você da previsão do tempo. A última semana de maio termina com tempo firme na capital, mas o céu deve registrar muita nebulosidade ao longo desta sexta-feira, graças à circulação de ventos mais frescos. O calor dá uma trégua e a temperatura cai, com máxima na casa dos 25 graus. Já no interior do estado, o cenário é diferente. O calor continua e o sol predomina, com máximas de 32 graus. Porém, fique atento, a umidade e a instabilidade voltam a ganhar força a partir da tarde, trazendo chuva forte e temporais isolados para as regiões oeste e sul de Mato Grosso do Sul. É a nossa previsão do tempo para essa super sexta-feira, início de final de semana. 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Muito bem, vamos juntos até as 7h30 da noite. Você está dirigindo pelas ruas de Campo Grande? Fique ligado, já já tem informações, atualizações para você. 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
0: Muito bem, direto das ruas de Campo Grande, a nossa repórter Alexia Schumacher atualiza as informações. Oi, Alexia, boa noite.
2: Oi, Júlio, boa noite para você, boa noite, fãs. Trânsito bastante carregado agora na Eduardo Elias Aran, principalmente no trecho entre a Joaquim Murtinho e a Avenida

0: totalmente parado. Quem puder, pode usar como alternativa as ruas Antônio Maria Coelho e a Rui Barbosa para fugir desses pontos mais travados agora. Dirija com atenção, hein? E assim, finalizando mais um Morena FM no trânsito, desejo a todos uma ótima noite e até amanhã.
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R.E.M. Losing My Religion. Ouvimos também no nosso Drops do Isto é Rock and Roll, Rock and Roll Girls com Joe Fogart, no nosso Happy Hour edição de quinta-feira. Vamos juntos até as 7:30 PM. Aí nós temos os clássicos da Morena FM e também o Easy Night com o Val Barbosa. Já já tem mais sucessos e também tem a atualização do mercado financeiro para você.

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1: Muito bem, vamos, como está a movimentação no mercado financeiro? Sinais mistos no exterior e no Brasil movimentam os mercados nesta quinta-feira. Lá fora, os Estados Unidos e o Irã avançam em um acordo para prorrogar o cessar-fogo por 60 dias, apesar do registro de novos ataques na região. Com isso, o petróleo opera sem direção única. Por aqui, a Câmara aprovou a PEC que reduz a jornada de trabalho para 40 horas e abre caminho para o fim da escala 6x1. Na economia, o desemprego recuou para 5,8% em abril, mas a criação de vagas formais desacelerou. Vamos às cotações? O dólar fechou a sessão desta quinta-feira em queda de 0,57%, cotado a R$ 5,03. O Ibovespa caiu 0,39% aos 175,063 pontos. O euro caiu 0,43%, cotado a R$ 5,86 para venda.
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0: Esse é o grupo Coldplay, fechando o penúltimo bloco da hora 6 da nossa programação desta noite de quinta-feira, Sky Full of Stars. Ouvimos também o Earth, Wind and Fire com Boogie Wonderland. É o nosso Happy Hour, edição de quinta-feira, 28 de maio. Vamos falar de esporte. Atenção, corredores! Ainda dá tempo de garantir a sua vaga na nona corrida Sangue Bom, que acontece neste domingo, 31 de maio, nos altos da Avenida Afonso Pena, em Campo Grande. As inscrições estão abertas pelo site kmaisclube.com.br. A prova abre o Junho Vermelho, campanha solidária que apoia o Hospital do Câncer Alfredo Abrão. Fique atento à retirada dos kits. Ela começa nesta sexta-feira, na Leroy Merlin, das 11 às 19 horas e continua no sábado, das 11 às 14 horas. Não esqueça o seu documento com foto. Corra, inscreva-se e participe dessa causa nobre. Bora praticar saúde, praticar esporte, corrida Sangue Bom. Ainda dá tempo. São 6h46 em Campo Grande. Ótima noite de quinta-feira para você. Já já tem mais sucessos no nosso Happy Hour. Um abraço para você que está curtindo a Morena aqui em Campo Grande, em outra cidade, estado ou país, via plataforma, app ou Alexa. Onde quer que você esteja, seja muito bem-vindo em 107.1.
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3: Está começando mais um Cerveja para Descontrair e nessa semana nós vamos falar sobre cervejas de guarda e cervejas maturadas em barris. Você sabia que alguns estilos de cerveja evoluem, seja por uma maior maturação dentro de barris e nas próprias garrafas? Tanto a maturação no barril ou mesmo a maturação na garrafa tem como principal objetivo trazer mais complexidade e sabor para a cerveja. Hoje nós vamos dar algumas dicas para você que quer armazenar sua cerveja em casa, que ela possa ganhar não só complexidade, mas também ficar livre de alguns problemas que podem acontecer na hora que a gente está armazenando as nossas cervejas. Uma dica fundamental, sempre procurar um lugar fresco, né? As altas temperaturas, principalmente da nossa cidade, pode acelerar o processo de envelhecimento da cerveja. Em alguns casos, se a cerveja for exposta a muito calor, ela perderá boa parte da sua qualidade sensorial. Evite todo tipo de exposição de luz. A incidência de luz produz alguns chamados off-flavors nas cervejas, que são aromas e sabores indesejados. Cervejas mais alcoólicas tendem a envelhecer melhor. Então, quando você for fazer a sua seleção de cervejas, você tem que levar isso em consideração. Cervejas de baixa graduação alcoólica não servem para esse processo de armazenamento. E sempre guardar as cervejas em pé. Isso porque muitos estilos podem ser tampados com tampas metálicas e assim o contato do líquido com a tampa pode provocar um desgaste da mesma. E muitas cervejas são filtradas, quando você coloca elas deitadas, elas podem provocar o acúmulo de sedimento no gargalo da cerveja, dificultando depois, na hora que você for abrir e servir, vai ficar um serviço um pouco complicado. Hoje nós vamos ficando por aqui, eu agradeço a sua audiência. E você já sabe, cerveja é para descontrair com moderação e responsabilidade.
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0: Linda canção de um dos nomes mais bonitos da música popular brasileira, o grande Milton Nascimento, chamado carinhosamente de Bituca, canção da América, um craque da MPB. Ouvimos The Guitar Man com Brad e Scott McKenzie, San Francisco, foi o nosso clássico do ouvinte aqui do Happy Hour, desta super noite de quinta-feira, 7 da noite em Campo Grande. Boa noite pra você, uma excelente noite de quinta-feira. O Earth, Wind and Fire voltou ao centro das atenções com o primeiro trailer de um novo documentário sobre a história da banda. A produção mostra imagens raras, bastidores e grandes momentos de um dos grupos mais importantes da música pop, soul e funk. O filme também destaca a visão artística do fundador Maurice White e a mistura de estilos que transformou o Earth, Wind and Fire em um fenômeno mundial. O trailer trouxe clássicos como September e Let's Groove, além de depoimentos de artistas e personalidades que ajudam a mostrar o tamanho da influência da banda na cultura pop. A estreia está prevista agora para junho e já é tratada como um dos documentários musicais mais aguardados do ano. Você é fã do Earth, Wind and Fire? Anos 70, anos 80, muitos sucessos. Esse documentário conta um pouco da história dessa banda maravilhosa. Estamos juntos até as 7:30 da noite. Eu sou o Júlio Arruda e é um prazer indescritível a sua companhia. Muito grato, é sempre um prazer, uma satisfação, um privilégio partilhar os melhores momentos aqui na Morena FM. 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

Um clássico para relembrar bons momentos. Song Song Blue com Neil Diamond aqui no nosso Happy Hour. 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Muito bem, vamos dando sequência ao nosso Happy Hour. Tá chegando o Lobo. I'd love to want me.

0: Um clássico aqui no nosso Happy Hour, Roberta Flack, Killing Me Softly With His Song. Ouvimos também Lobo com I'd Love You To Want Me. Lindas canções na nossa noite de quinta-feira para deixar a sua noite mais easy. Vamos juntos, já já tem Val Barbosa aqui na programação da Morena FM. A França decidiu apagar de vez do papel as leis que regulamentavam a escravidão nas antigas colônias do país. O parlamento francês aprovou por unanimidade a revogação do chamado Código Negro, um conjunto de leis criados em 1685, que tratava pessoas escravizadas como propriedade. A escravidão já tinha sido abolida no país há mais de 170 anos, mas esses textos ainda existiam oficialmente nos registros franceses. Parlamentares disseram que a medida tem um forte valor simbólico e representa um gesto de memória e reconhecimento histórico. O assunto também reacendeu o debate sobre reparação e racismo herdado do período colonial. A história que mancha a história de vários países, né? Inclusive do nosso Brasil, que teve a revogação da escravidão, né? Em 1888, com a Lei Áurea, assinada pela Princesa Isabel. Vamos pro último intervalo do nosso Happy Hour. Já já eu volto com mais sucessos. E na sequência tem The Commodores. Pra gente recordar. É já já no Happy Hour.
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Red Zones. Muito bem, o nosso Happy Hour edição desta quinta-feira, 28 de maio, está terminando. Muito grato por sua audiência e interatividade nesta super tarde e noite de quinta-feira, no Sequência de Classe, na Hora do Café e do Rap. Val Barbosa já está por aqui para comandar a nossa super noite da Morena FM. Tem clássicos da Morena FM e também o Easy Night. Volto amanhã a partir das 14h30 para construirmos tardes interativas, informativas e musicais em 107.1. A minha última de hoje, o Caetano Veloso com Você é Linda. Ótima noite para você. Tchau, tchau. Até amanhã.

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2: Muito bem, boa noite pra você ligado aqui em 107.1, noite de quinta-feira, pré-sexta, dia 28 de maio. A partir de agora, tem o Val Barbosa pra te fazer companhia. Tá começando Clássicos da Morena FM e a partir das 22 horas tem Easy Night, a sua noite mais fácil aqui na sua original. Depois da companhia do Júlio Arruda aqui no Happy Hour, eu quero convidar você pra gente fazer aquela viagem

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0: Começamos com Black Sabbath.

Morena FM, Rádio Easy, tá aí o primeiro bloco do Clássicos desta quinta-feira, fechando ao som do maestro Guilherme Arantes, Pedacinhos. Tivemos Liverpool Express, Every Must Have a Dream. Só as melhores músicas da sua noite de quinta-feira aqui na sua Morena FM. Para você participar e interagir, nosso WhatsApp já está à sua inteira disposição. 99941-0107. Fique à vontade.

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